0: são caracterizados pelo risco de escassez combinado com uma alta relevância econômica.
1: Eles são utilizados na fabricação de itens como baterias, computadores, celulares, painéis solares, turbinas eólicas e veículos elétricos.
0: O tema foi discutido hoje num encontro que reuniu representantes do setor produtivo, do governo e da academia.
2: Lítio, cobalto, níquel, cobre e terras raras fazem parte do grupo conhecido como minerais críticos. Eles são considerados estratégicos para alguns setores como tecnologia, defesa e energia. Com o aumento da demanda mundial, esses recursos ganharam maior importância econômica e geopolítica. Nesta sexta-feira, houve uma reunião entre representantes do governo, da academia e do setor produtivo para discutir diretrizes para o desenvolvimento da cadeia de minerais críticos no país, como detalhou a ministra da Casa Civil, Miriam Belchior.
3: Aprofundamos questões relacionadas ao contexto geopolítico e parcerias internacionais, o potencial minerário do Brasil nessa área e instrumentos de apoio ao setor, a transformação mineral e a sustentabilidade, em quais cadeias produtivas apostar, quais são as necessidades de ampliação das nossas capacidades tecnológicas e produtivas e também os instrumentos de financiamento e de viabilização econômica.
2: Um estudo sobre terras raras elaborado pelo Centro de Gestão e Estudos Estratégicos, divulgado neste mês no Rio de Janeiro, revelou que o Brasil tem capacidade de se destacar nesse mercado até 2040. Alguns dos minerais críticos são a base para viabilizar a transição energética e a expansão de tecnologias digitais, de celulares a carros elétricos, por exemplo. O tema também avança no Congresso Nacional, com uma proposta de criação de uma política nacional para o setor. Reportagem, Márcia Fernandes.
1: O Brasil enviou nesta sexta-feira uma nova remessa de insumos hospitalares para a Venezuela, depois dos terremotos que atingiram a cidade de La Guaira há duas semanas.
0: Foram enviadas aproximadamente 5 toneladas de materiais de uso médico, cirúrgico e para atendimento pediátrico.
1: De acordo com o balanço divulgado pelo governo venezuelano, pelo menos 3.889 pessoas morreram. Mais de 6 mil foram resgatadas com vida e o número de feridos ultrapassa 16 mil.
0: E logo mais, retornam da missão de apoio humanitário equipes brasileiras da Defesa Civil, do Corpo de Bombeiros, da Anatel e militares que atuaram no hospital de campanha em La Guaira.
1: A aeronave da Força Aérea Brasileira está prevista para desembarcar às 8 horas da noite na base aérea de Brasília.
0: E no início da tarde, o presidente Lula conversou por telefone com a presidente designada da Venezuela, Delcy Rodrigues.
1: De acordo com nota enviada à imprensa, os dois líderes trataram das perdas humanas e materiais provocadas pelos graves terremotos que assolaram o país.
0: A presidente da Venezuela agradeceu a ajuda humanitária enviada pelo Brasil e informou que as buscas pelas vítimas seguem em curso.
1: A líder venezuelana destacou ainda que se prepara para a difícil tarefa de reconstrução das áreas atingidas, em especial as moradias das famílias desabrigadas.
0: O Vale Recarga do mês de julho do programa Gás do Povo está disponível para as famílias beneficiárias.
1: Confira quem pode receber e como acessar o benefício.
4: Famílias inscritas no CAD Único com renda familiar mensal de até meio salário mínimo por pessoa podem ter direito à recarga gratuita do botijão de gás do programa Gás do Povo. O pagamento ocorre sempre no dia 10 de cada mês, inclusive quando a data cai em fins de semana ou feriados. Para ter acesso ao benefício, é preciso ter pelo menos duas pessoas no lar e renda de até meio salário mínimo por pessoa. Estar com as informações do Cadastro Único atualizadas nos últimos 24 meses e nenhuma pendência no CPF também são critérios obrigatórios para acesso ao programa. O benefício varia conforme o número de integrantes da família. Casas com duas ou três pessoas recebem um vale a cada 3 meses, enquanto famílias maiores recebem a cada 2 meses. Quem não tem celular ou internet pode usar o cartão do Bolsa Família, o cartão da Caixa ou informar o CPF na maquininha azulzinha, nos pontos autorizados. A iniciativa prevê a recarga gratuita do botijão de gás de 13 quilos para famílias de baixa renda. Vale lembrar que não estão inclusos os custos do vasilhame e do frete. A consulta do benefício e das revendas pode ser feita pelo aplicativo Meu Social Gás do Povo, pelo portal Cidadão e pelo Disque Social 121. Para mais informações, acesse gasdopovo.mds.gov.br. Thaís de Araújo, para a Voz do Brasil.
0: Uma busca centralizada de dados públicos federais com auxílio de inteligência artificial.
1: Onde qualquer cidadão pode solicitar informações aos órgãos públicos com uma única ferramenta.
0: Essa é a proposta da plataforma InformaBR, lançada pela Controladoria Geral da União para atender aos pedidos relacionados à Lei de Acesso à Informação.
1: Nós conversamos com o secretário nacional de Transparência e Acesso à Informação em Exercício, Marcelo Vidal, sobre a nova ferramenta e os direitos do cidadão à transparência de dados públicos. Acompanhe.
0: Olá, secretário. Bem-vindo à Voz do Brasil. Antes da gente falar diretamente sobre as novidades do InformaBR, eu queria começar explicando para os nossos ouvintes sobre a Lei de Acesso à Informação, que é o que está na base dessa mudança que a gente vai tratar hoje aqui nessa entrevista. O que prevê essa lei? Como que o serviço público atende essa demanda atualmente?
5: Olá, Mariana. Olá, Luciano. É um prazer para a gente estar aqui. Bom, a Lei de Acesso à Informação, ela vem, na verdade, regulamentar um direito fundamental do cidadão que está previsto lá no inciso 33 do artigo 5º da Constituição, que diz que todo e qualquer cidadão tem direito a ter acesso a informações públicas produzidas pelos órgãos da Administração Pública Federal. Então, ela traz uma inovação muito grande, que é o principal princípio dessa lei, que diz que a transparência é a regra e o sigilo é a exceção. Além disso, o que a lei traz para o cidadão? Ela traz já o direito de, sem que ele precise pedir informações, os órgãos têm a obrigação de publicar em suas páginas na internet algumas informações de interesse coletivo. Para além disso, ela traz também o direito do cidadão em fazer um pedido de acesso à informação. E em cima desse pedido de acesso à informação, que pode ser feito por qualquer cidadão, o órgão tem 20 dias para responder, prorrogado justificadamente com mais 10, e a partir daí o cidadão pode fazer esse pedido mesmo e principalmente sem que seja necessário ele justificar o que ele vai fazer com aquela informação. Então, essa é a nossa lei de acesso à informação, essa lei que possibilita um controle social, que possibilita uma participação social mais qualificada e que é um dos principais pilares da nossa democracia.
1: A partir de agora, então, todos os pedidos de informações pela LAI, a Lei de Acesso à Informação, serão concentrados na plataforma InformaBR, é isso? As pessoas deixarão de procurar diretamente os órgãos responsáveis por aquela informação?
5: É exatamente. A partir de agora, todo e qualquer pedido de acesso à informação, ele deve ser feito pela plataforma InformaBR, que é uma plataforma que disponibiliza ao cidadão uma ferramenta onde ele pode fazer uma busca das informações que ele tem interesse para ver se elas já estão publicadas, e se não estiverem publicadas, ele pode aí sim fazer um pedido de acesso à informação dentro dos prazos regulamentares da LAI.
0: Agora, para isso, para fazer esse pedido ou consulta, a pessoa deve então usar a conta dela gov.br, né? O senhor pode explicar para a gente como é que funciona esse acesso?
5: Exatamente. Para acessar a plataforma e fazer um pedido, na verdade, para acessar a plataforma ela é pública, mas para fazer um pedido de acesso à informação, o cidadão precisa se identificar e ele se identifica por meio do seu login no gov.br. A plataforma ela exige a conta no gov.br, que pode ser no nível bronze, que é o nível de entrada do gov.br, mas a gente recomenda fortemente que se utilize o nível prata ou ouro, porque muitas vezes o cidadão ele pede informações pessoais referentes a ele próprio, e aí somente com esse nível de acesso ele vai poder ter acesso a essas informações sem precisar ir até o órgão e comprovar que ele que está pedindo aquela informação é o proprietário daquela informação.
1: Agora, secretário, o governo possui outra plataforma, que é o FalaBR, focada exatamente no serviço de ouvidoria. O senhor pode explicar a diferença entre as duas?
5: Perfeito, exatamente. A administração também tem o sistema FalaBR. Até então, todos os pedidos de acesso à informação, como as manifestações de ouvidorias, eram feitas por meio desse sistema, mas a partir do dia 29 de junho passado, Todos os pedidos de acesso à informação migram para essa nossa nova plataforma, o Informa BR. Continua sendo feito no Fala BR aquelas manifestações de ouvidoria, e aqui eu estou me referindo àqueles elogios, reclamações, denúncias, elas continuam sendo feitas na plataforma Fala BR. Agora, os pedidos de acesso à informação, eles passam a ser feitos pelo Informa BR, porque são públicos normalmente diferentes que fazem uso dessas duas plataformas. E é interessante também a gente ressaltar, Luciano, porque assim, a lógica do serviço, desses dois serviços, e aqui é bem interessante a gente trazer isso para que o ouvinte possa entender, nós estamos trabalhando com a ideia desses dois serviços trabalharem de forma muito integrada, muito harmônica, com plataformas, inclusive visualmente, muito parecidas. Agora, dentro da ideia e do contexto de que, pelo Fala BR, o cidadão fala, ele reclama, ele pede manifestação, ele denuncia. E pelo Informa BR, ele pede informação que o governo vai informar. Então, daí vem o nome Fala BR e o nome Informa BR.
0: Já são autoexplicativos, né? Secretário, a gente sabe que qualquer cidadão pode usar o Informa BR, mas é muito comum, mais comum que a lei de acesso à informação seja utilizada por pesquisadores, por jornalistas, né? Se a pessoa quiser fazer um pedido no Informa BR, ela tem como checar se aquela dúvida, aquele pedido que ela está fazendo, já foi feito antes? Isso fica disponível publicamente? Quer dizer, se já foi alvo de uma consulta, existe uma base de dados pública? Como é que funciona isso?
5: Então, Mariana, exatamente essa é uma das grandes inovações que a gente traz com essa nova plataforma Informa BR. Porque nessa plataforma, o cidadão vai poder colocar numa ferramenta de busca se aquela informação que ele está precisando, se ela já está disponível proativamente. O que significa isso? A Administração Pública Federal, ela tem algumas obrigações legais de, independente de um pedido de acesso à informação, de publicar algumas informações sobre a sua gestão. Além disso, hoje nós já respondemos, desde a entrada em vigência da LAI há 14 anos atrás, nós já respondemos mais de 1.600.000 pedidos de acesso à informação. E toda essa base também, ela está disponível já na internet para que seja consultada. Então, hoje, no Informa BR, uma das grandes inovações é que a gente traz uma tecnologia de inteligência artificial para que o cidadão, antes de fazer o seu pedido de acesso à informação, ele consulte se aquela informação já está publicada. E ao colocar isso na busca, a plataforma vai retornar para ele dizendo, olha, essa sua informação que você está pedindo, ela já está publicada aqui nesse endereço, e aí facilmente ele vai ter acesso àquela informação.
1: E no caso de informações sigilosas, mesmo assim é possível fazer o pedido de informação pelo Informa BR? Quais são os critérios para o pedido ser atendido, secretário?
5: Sim, na verdade, toda e qualquer informação pública pode ser objeto de solicitação. A questão das informações sigilosas e classificadas, ela tem que ser avaliada no momento da resposta do pedido. Então, assim, não cabe ao cidadão saber se a informação é sigilosa ou não. Ele pede a informação. Cabe ao órgão respondente verificar se aquela informação é uma informação que precisa ser protegida ou que tem algum sigilo. Lembrando que a própria LAI já traz algumas hipóteses de sigilo, principalmente em relação àquelas informações pessoais que dizem respeito à honra, à intimidade de alguma pessoa, mas também a gente tem várias leis que impõem sigilo a algumas informações, como a lei do sigilo bancário, a do sigilo fiscal. Então, no momento da resposta, cabe ao órgão verificar se a informação que está sendo solicitada ela tem algum tipo de restrição. Lembrando que isso é um dever do órgão também. Então, assim, agora, também é um dever de quem está respondendo, ao negar uma informação com base em um sigilo, que ele expressamente explicite qual é o motivo, e esse motivo necessariamente tem que estar ou na LAI ou em uma norma, uma lei específica. Então, da mesma forma que é um dever do Estado entregar a informação é um dever do Estado proteger aquelas informações que precisam ser protegidas. Agora, precisa estar sempre muito bem fundamentado e explicitado para o cidadão que está requerendo aquela informação o motivo pelo qual ela não está, ela não é pública, não pode ser fornecida.
0: E tem situações também que pode ser fornecida parcialmente, né? Atendido parcialmente o pedido, ou seja, parte das informações são sigilosas, mas as outras não, e aí o pedido pode ser atendido parcialmente.
5: Perfeito. É, excelente, excelente pergunta. É, na verdade, o fato de ter parte de uma informação que esteja protegida por uma regra de sigilo não significa que o todo não deva ser concedido. Então, precisa ser feita uma análise se é possível fazer o tarjamento de alguma parte da informação do documento que está sendo solicitado. E aí sim, se tem partes que podem ser tarjadas e partes que são públicas, é dever do Estado entregar essa informação com a preservação daquela parte que é sigilosa, com o devido tarjamento.
1: Muito bem, nós conversamos com Marcelo Vidal, secretário nacional de Transparência e Acesso à Informação em Exercício. Muito obrigado, secretário, por sua entrevista aqui à Voz do Brasil.
5: Muito obrigado e é um prazer estar aqui com vocês.
0: Conab, Companhia Nacional de Abastecimento, alerta para tentativas de golpe registradas em diferentes regiões do país.
1: Pessoas estão se passando por representantes da Conab e prometem doações de cestas de alimentos, pescado e kits de irrigação mediante cobrança antecipada de valores, como supostos custos de transporte.
0: O presidente da Conab, Silvio Porto, informa que a companhia não cobra qualquer valor para a entrega de alimentos ou insumos e não solicita depósitos, transferências ou pagamentos para participação em seus programas.
6: Não há cobrança, isso chega de forma de doação. Então é muito importante que essas organizações fiquem atentas. Caso recebam esse tipo de demanda, tentem identificar quem está fazendo, em nome de quem, ou o número de telefone, enfim, de contato, de WhatsApp, e façam a denúncia por meio da nossa ouvidoria, busquem os nossos canais aqui pelo nosso site, pode ser também pelas nossas superintendências regionais, e também denunciem nas polícias. Levem isso, registrem boletins de ocorrência.
1: Caso receba esse tipo de abordagem, entre em contato com a Conab pelo telefone 61-3403-4575 ou pelo e-mail ouvidoria@conab.gov.br.
0: Entrevistadores da Pesquisa Nacional de Saúde já começaram a visitar domicílios em todo o país.
1: O levantamento reúne informações sobre as condições de saúde da população e nesta edição contará também com coleta de sangue e urina em parte dos participantes.
7: Qual é o peso médio da população brasileira? Quantos têm anemia ou algum problema de saúde? E como está a saúde mental ou a prática de esportes no Brasil? Essas são algumas das perguntas que constam na Pesquisa Nacional de Saúde, que começou agora em julho e vai até 30 de novembro deste ano. Agentes do IBGE e do Ministério da Saúde vão visitar 140 mil famílias brasileiras para coletar informações sobre as características dos domicílios, perfil dos moradores e condições de saúde, como explica Mônica Marli, coordenadora adjunta da pesquisa.
8: Então a gente vai falar sobre alimentação, a gente vai falar sobre uso de álcool, a gente vai falar sobre fumo, a gente vai falar sobre sono, sobre bem-estar. Também vamos falar sobre saúde da mulher, saúde da pessoa com mais de 60 anos também, saúde de crianças e adolescentes. Então, é um perfil bem amplo da saúde e da saúde como um todo, né? Não só de doenças, a gente fala do bem-estar também.
7: O questionário individual será aplicado a um morador com 15 anos ou mais. Também serão verificados pressão arterial, peso e altura dos participantes. A pesquisa vai contar ainda com coleta de sangue e urina de cerca de 20 mil participantes com 35 anos ou mais, residentes em capitais e regiões metropolitanas. Os exames de sangue vão avaliar hemograma, perfil lipídico, hemoglobina glicada, creatinina, ácido úrico, sódio e potássio, além de sorologia para chikungunya e dosagem de chumbo e mercúrio. De acordo com Letícia Cardoso, diretora do Departamento de Análise Epidemiológica e Vigilância de Doenças Não Transmissíveis do Ministério da Saúde, os resultados vão servir para produzir indicadores relacionados a doenças crônicas e outros agravos à saúde, além de direcionar políticas públicas.
9: Muitas pessoas não conseguem o acesso ou não fazem os seus exames de rotina, tanto na frequência quanto na oportunidade que deveria fazer, e desconhecem situações de saúde, como, por exemplo, diabetes. Então, é muito importante que a gente tenha esse diagnóstico mais preciso. Essa informação ela é útil para compor o retrato do Brasil.
7: Os entrevistadores do IBGE estarão identificados com crachá do Instituto, uniforme institucional e dispositivo eletrônico de coleta. A identidade dos servidores pode ser confirmada pelo portal respondendo.ibge.gov.br ou pelo telefone 0800-721-8181. Reportagem Graziele Bezerra.
0: E essas foram as notícias do governo federal.
1: Uma realização da Secretaria de Comunicação Social da Presidência da República.
0: Com produção da empresa Basil de Comunicação.
1: Fique agora com as notícias do Poder Judiciário e do Congresso Nacional. Boa noite, bom fim de semana.
0: A gente volta segunda. Boa noite.
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12: Em resposta ao STF, tribunais estaduais negam irregularidades nos pagamentos feitos a magistrados entre abril e julho deste ano. TST promove seminário de precedentes na Justiça do Trabalho. Para o STJ, é possível partilha amigável com divisão desigual dos quinhões hereditários. Boa noite, eu sou Walter Lima. Em resposta ao STF, tribunais estaduais negam irregularidades nos pagamentos feitos a magistrados. As informações são sobre os meses de abril e julho deste ano. Marcelo Della Libera.
13: Os 7 tribunais brasileiros negaram irregularidades nos pagamentos a magistrados após cobrança do Supremo Tribunal Federal. As cortes do Paraná, Rio Grande do Norte, Rio de Janeiro, Maranhão, Distrito Federal, Rondônia e Goiás responderam ao ministro Alexandre de Moraes, que exigiu esclarecimentos sobre o cumprimento do teto constitucional entre abril e julho deste ano.
12: Herdeiros podem dividir bens de herança entre partes diferentes, desde que sejam maiores de idade, capazes e haja cessão de direitos hereditários. Esse é o entendimento do STJ, Fátima Uchoa.
14: Um homem falecido deixou 2 irmãos como herdeiros, sendo um bilateral e o outro unilateral. Após o inventário, ambos fizeram acordo no qual o irmão unilateral receberia a maior parte dos bens. A Justiça de São Paulo recusou a homologação da partilha por entender que haveria renúncia parcial da herança, o que é vedado por lei. Mas a terceira turma do STJ considerou que o juiz deve verificar apenas se a vontade dos herdeiros foi manifestada de forma livre e regular, sem exigir que cada um receba a mesma parcela. Segundo a ministra relatora Nancy Andrighi, a partilha amigável prevista no Código Civil prestigia a autonomia dos herdeiros, exigindo apenas que eles sejam capazes, estejam de acordo com a divisão e sigam as formalidades legais.
12: Atenção, magistrados, servidores da Justiça do Trabalho e público em geral. TST promove seminário de precedentes na Justiça do Trabalho. O encontro é para debater os entendimentos consolidados que devem ser aplicados nos julgamentos de processos em todo o país. Mila Amaral.
15: O seminário está marcado para os dias 2 e 3 de setembro na sede do TST em Brasília. O evento faz parte da Semana Nacional dos Precedentes Trabalhistas 2026. O encontro vai debater a formação e aplicação dos precedentes judiciais, que são as jurisprudências definidas pelo Tribunal Superior do Trabalho, que devem ser aplicadas em todos os julgamentos semelhantes na Justiça do Trabalho. Os painéis serão presenciais, mas depois vão ficar disponíveis no YouTube. Já os cursos são exclusivos para os magistrados e servidores com direito a certificado. Então, se você tem interesse em participar, logo mais as informações sobre as inscrições e a programação completa serão divulgadas nos canais oficiais do TST.
12: Resolução do TSE reúne regras sobre ilícitos eleitorais e condutas proibidas nas eleições 2026. O objetivo é que a disputa eleitoral se dê em condições de igualdade. Fábio Ruas.
16: As diversas irregularidades são divididas em 6 grupos principais: abuso de poder, fraude, corrupção eleitoral, arrecadação de gastos ilícitos de campanha, captação ilícita de voto e condutas vedadas a agentes públicos. Para saber quais tipos de conduta caracterizam essas irregularidades, é só entrar no site tse.jus.br, acessar diretamente as resoluções ou a série de reportagens por dentro das eleições.
12: Justiça confirma a suspensão de novas licenças para Complexo Azulão, no Amazonas, até a realização de consulta prévia e estudos sobre povos indígenas. A ação foi proposta pelo MPF. Vanessa Pereira.
17: O Tribunal Regional Federal da Primeira Região, o TRF1, manteve por unanimidade a decisão que suspende as atividades e a emissão de novas licenças ambientais para o Complexo Azulão, empreendimento de exploração de gás natural da empresa Eneva S.A., localizado nos municípios de Silves e Itapiranga. A área é sobreposta ao território reivindicado como terra indígena Gavião Real. O TRF1 reafirmou que a ausência de homologação definitiva da terra indígena não afasta a proteção constitucional do território.
12: 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Uma boa noite, bom fim de semana e até segunda-feira.
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19: Eu sou Paula Groba.
20: E eu sou Ricardo Nakaoka.
19: E estes são os destaques de hoje do Jornal do Senado, que começa agora.
20: Sugestão de cidadão para simplificar tributação de profissionais liberais vira projeto de lei.
19: Projeto cria alerta nacional para ampliar buscas por pessoas desaparecidas.
20: Porte de arma para mulheres sob amparo da Lei Maria da Penha pode ser autorizado.
19: Boa noite.
20: Boa noite.
19: Uma ideia que nasceu da participação popular pode mudar a forma como profissionais liberais pagam impostos no Brasil.
20: A Comissão de Direitos Humanos aprovou uma sugestão apresentada no portal E-Cidadania para simplificar o regime tributário da categoria. O texto agora será transformado em projeto de lei. Repórter Patrícia Oliveira.
21: Um cidadão de Goiás sugeriu ao Senado a criação de um regime tributário simplificado para arquitetos e engenheiros que atuam como pessoa jurídica e não possuem funcionários. A sugestão recebeu mais de 20 mil apoios online e foi aprovada na Comissão de Direitos Humanos. O relator, senador Laércio Oliveira, do Progressistas de Sergipe, ampliou essa medida para todas as categorias de profissional liberal que trabalha por conta própria, chamado de microempreendedor profissional, ou MEP. Poderá optar pelo regime do MEP o profissional que tiver receita bruta anual de até R$ 120 mil, reais, com recolhimento mensal de 6% da receita bruta. A intenção é reduzir a burocracia, incentivar a formalização e diminuir a carga de impostos para quem atua sozinho na profissão. Como destacou na leitura do relatório o senador Jaime Bagatoli, do PL de Rondônia.
22: Os jovens profissionais que hoje operam na informalidade ou como pessoa física com carga tributária sufocante teriam uma porta de entrada viável para o mercado formal.
21: A sugestão aprovada será transformada em projeto de lei complementar.
19: E avançou no Senado um projeto que pode agilizar a regularização de áreas ocupadas irregularmente e melhorar as condições de moradia de milhões de brasileiros.
20: A proposta foi aprovada pela Comissão de Assuntos Econômicos e agora segue para a Comissão de Constituição Constituição e Justiça. O repórter Márcio Maturana tem os detalhes.
2: Mais de 5 milhões de domicílios no Brasil em 2022 estavam em assentamentos irregulares, como favelas, invasões, comunidades, loteamentos ilegais e palafitas, segundo o IBGE. Para enfrentar essa situação, a Comissão de Assuntos Econômicos aprovou um projeto que atualiza as regras de regularização fundiária para incluir novas diretrizes de reassentamento, planejamento urbano e de concessões urbanísticas. A proposta amplia a segurança de moradores em áreas de risco, facilita a regularização fundiária, permite maior participação da iniciativa privada, dá mais autonomia aos municípios, agiliza obras de saneamento e esclarece regras para evitar entraves na legalização dos espaços. O relator foi o senador Fernando Dueire, do PSD de Pernambuco.
3: Esses locais são marcados por ocupações desordenadas, falta de serviços públicos e infraestrutura inadequada.

0: Costa é o senador Wellington Fagundes, do PL de Mato Grosso. Segundo ele, a mudança pode ampliar as oportunidades para as famílias que vivem no campo, estimular a geração de empregos, facilitar a comercialização da produção rural e contribuir para reduzir os conflitos fundiários.
1: Como relator, já tenho decisão de fazer um relatório favorável, porque tenho certeza que esse parcelamento de terras com 5 mil metros quadrados vai permitir geração de emprego, vai permitir paz no campo.
2: A Comissão de Segurança Pública pode votar o projeto de lei que autoriza o porte de arma de fogo para mulheres sob medida protetiva da Lei Maria da Penha.
0: A proposta, que já passou pela Comissão de Direitos Humanos, chega ao colegiado com a sugestão de que o porte seja transformado em posse caso a medida protetiva seja revogada. Repórter Bruno Lourenço.
3: O projeto de lei altera o Estatuto do Desarmamento para garantir o direito ao porte de arma de fogo a mulheres sob amparo de medidas protetivas da Lei Maria da Penha. O texto também reduz a idade mínima para 18 anos, tanto para aquisição quanto para o porte de arma pelas vítimas. O senador Plínio Valério, do PSDB do Amazonas, explicou que a situação vivida por mulheres ameaçadas justifica a concessão do porte.
4: A medida se justifica pelo princípio da legítima defesa e pelo direito à vida, ambos garantidos pela Constituição Federal. Em situações extremas em que a ameaça à integridade física é clara e presente, a possibilidade de portar uma arma pode funcionar como meio de defesa eficaz em um momento de emergência.
3: A Comissão de Segurança Pública pode acrescentar dispositivo para determinar que, caso a mulher perca o direito de portar a arma na rua, em virtude do fim de medida protetiva, ela mantenha pelo menos a posse, a fim de preservar o investimento na aquisição da arma e munição e protegê-la em casa ou no ambiente de trabalho.
2: E a Comissão de Direitos Humanos aprovou a criação de um alerta nacional para ajudar a localizar pessoas desaparecidas. Só no ano passado, o Brasil registrou mais de 85 mil desaparecimentos, uma média de 233 casos por dia.
0: Pelo projeto, operadoras de telefonia vão enviar alertas gratuitos aos celulares de pessoas que estiverem na região do desaparecimento, mobilizando a população nas primeiras horas das buscas. A proposta também prevê parcerias com aplicativos de mensagens e redes sociais e segue para a Comissão de Segurança Pública.
2: A senadora Zenaide Maia, do PSD do Rio Grande do Norte, fez um apelo para que a população doe sangue e alertou para a queda nos estoques dos hemocentros. Ela lembrou que uma única doação pode salvar e beneficiar até 4 pessoas. A parlamentar destacou que, mesmo após o fim da campanha Junho Vermelho, a necessidade de doações continua para garantir o atendimento a cirurgias, emergências, tratamentos contra o câncer e outros procedimentos hospitalares.
0: Zenaide Maia também ressaltou que, durante as férias escolares, o número de doadores costuma cair, enquanto a demanda por transfusões aumenta. Além disso, criticou a chamada PEC do plasma, que propõe autorizar bancos de sangue privados a comercializar plasma humano, o que hoje é vedado pela Constituição.
5: A doação de sangue não é transação, não é negócio, não é mercado, é um ato de fé e solidariedade da humanidade.
2: E uma nova lei sancionada garante mais segurança a professores da educação básica da rede pública que queiram investir na própria formação. A norma assegura licença remunerada para cursos de especialização, mestrado, doutorado, qualificação profissional e pesquisas na área de educação.
0: A medida foi aprovada pelo Senado em junho e teve como relatora a senadora professora Dorinha Seabra, do União do Tocantins. Segundo ela, a Lei de Diretrizes e Bases da Educação já previa o direito à licença remunerada, mas não definia quais atividades poderiam ser consideradas aperfeiçoamento profissional. Com a nova lei, essas hipóteses passam a estar expressamente previstas, o que traz mais segurança jurídica e reforça a valorização dos professores.
6: Trata-se de reconhecer que o professor não é apenas receptor de conhecimento produzido pela academia, mas ele também é agente capaz de produzir saberes a partir da sua experiência profissional.
0: Com edição de Paula Groba e trabalhos técnicos de João Lira, o Jornal do Senado fica por aqui. Acompanhe agora as notícias da Câmara dos Deputados. Boa noite.
2: Boa noite e um bom fim de semana.
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0: e Defesa Civil. 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
1: 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Jornal Câmara dos Deputados. Deputados estudam considerar peso do veículo no cálculo do IPVA.
2: Projeto autoriza governos a comprar produto ou processo inovador.
1: Comissões avaliam ação nacional de enfrentamento ao capacitismo.
2: Boa noite. Avança projeto na Câmara sobre a Política Nacional de Enfrentamento ao Capacitismo. A repórter Júlia Lopes nos conta quais são as medidas.
3: A Comissão de Defesa dos Direitos das Pessoas com Deficiência aprovou o projeto que institui a Política Nacional de Enfrentamento ao Capacitismo. A proposta, apresentada pelo deputado Duarte Júnior do Maranhão, tem como objetivo erradicar a discriminação contra pessoas com deficiência e promover a inclusão social efetiva. Pelo texto, o conceito de capacitismo é associado à definição prevista na Convenção Internacional sobre os Direitos das Pessoas com Deficiência, que reconhece como discriminação por motivo de deficiência, direta ou indireta, toda ação que resulte na violação de direitos humanos, na exclusão social e na restrição do direito à cidadania. O Brasil tem hoje mais de 14,4 milhões de pessoas com deficiência, o equivalente a 7,3% da população com 2 anos ou mais. Segundo a 4ª edição da pesquisa Udiversity, 72% das pessoas com deficiência que procuram emprego afirmam já ter sido alvo de capacitismo no processo de contratação. Isso significa que 7 em cada 10 profissionais com deficiência relatam ter enfrentado discriminação na busca por trabalho. O deputado Duarte Júnior destacou a importância de conscientizar a população sobre o tema e ressaltou que a legislação brasileira já prevê a discriminação como crime.
4: É fundamental uma política de enfrentamento ao crime de capacitismo. E esse enfrentamento passa por uma sanção, uma punição que preenche o caráter punitivo, coercitivo e pedagógico para desestimular essa prática. O crime de capacitismo já é previsto pela Lei Brasileira de Inclusão. Mas estamos apresentando aqui na Câmara Federal duas propostas que transformam o crime de capacitismo num crime hediondo e também num crime inafiançável e prescritivo.
3: A proposta também estabelece que o governo federal deverá implementar a política, além de adotar outras diretrizes, como a realização de campanhas educativas e de conscientização sobre o capacitismo, o incentivo à inserção de pessoas com deficiência no mercado de trabalho e em todos os setores da sociedade, além do fortalecimento da educação e da cultura inclusiva. Na opinião da deputada Érica Cocai, do PT do Distrito Federal, que participou da discussão, a acessibilidade e a inclusão precisam estar presentes em todos os espaços.
5: Então, portanto, se nós vamos assegurar uma cidade onde todos os nossos direitos possam ser contemplados e tenham espaços fartos para que eles possam serem efetivados, não é permitido que nós tenhamos a exclusão de determinados espaços da acessibilidade. A acessibilidade tem que ser em todos os cantos onde nós exercemos essa mágica condição humana.
3: A proposta que busca reduzir a discriminação e ampliar a conscientização da população sobre os direitos das pessoas com deficiência segue agora para análise na Comissão de Finanças e Tributação. Da Rádio Câmara de Brasília, Júlia Lopes.
1: Habitação. A Câmara promoveu audiência para discutir os critérios de seleção para o Minha Casa Minha Vida Rural. Hildo Rocha, do MDB do Maranhão, resume que foram priorizados municípios com menor índice de desenvolvimento humano, maior população rural e maior déficit habitacional.
2: Hildo Rocha também cita ampliação dos investimentos em habitação rural e informa que cerca de 80 mil moradias já foram contratadas. O parlamentar acrescenta que 3 mil casas do residencial Mato Grosso, no Maranhão, devem ser entregues nos próximos dias.
1: Meio Ambiente. Carlos Gomes, do Republicanos do Rio Grande do Sul, comemora a aprovação do projeto que amplia os incentivos fiscais destinados à reciclagem para fortalecer a economia circular. A proposta aumenta o limite de dedução do imposto de renda para estimular novos investimentos.
2: O parlamentar afirma ainda que a lei de incentivo à reciclagem já viabilizou centenas de projetos em todo o país e que o aperfeiçoamento da legislação vai ampliar a captação de recursos. Carlos Gomes pede o apoio dos deputados para a aprovação da matéria.
1: Transportes. Comissão da Câmara dos Deputados aprovou uma proposta que muda cálculo do IPVA para considerar peso do veículo. A repórter Paula Bittar explica qual a diferença para o sistema atual.
6: A Comissão de Constituição e Justiça da Câmara aprovou uma proposta que altera a base de cálculo do Imposto sobre a Propriedade de Veículos Automotores, o IPVA, para considerar apenas o peso do veículo e não mais o valor de mercado. O texto também estabelece um teto para a cobrança do imposto. O valor total não poderá exceder 1% do valor de venda do automóvel. Além disso, a proposta autoriza os estados a criarem descontos para veículos menos poluentes. Atualmente, o IPVA é cobrado pelos estados com base no valor de mercado do veículo calculado pela tabela FIPE, com alíquotas que variam entre 1% e 4%. O relator na CCJ, deputado Rodrigo de Castro, do União de Minas Gerais, apresentou parecer favorável à proposta, mas com uma mudança que retirou do texto o item que estabelecia um limite na despesa total anual do Congresso Nacional, das Assembleias Legislativas e da Câmara Legislativa do Distrito Federal, assim como dos Tribunais de Contas. Segundo Castro, esse item estabelecia parâmetros financeiros incompatíveis com a manutenção da autonomia administrativa e financeira dos entes federados. Mas o texto mantém um limite para gastos com propaganda institucional de todos os poderes e do Ministério Público de 0,1% da receita corrente líquida. Fica proibida a publicidade de caráter promocional ou pessoal. Com relação à mudança na arrecadação dos entes a partir de novas regras para o IPVA, o relator disse que a comissão que ainda vai analisar a proposta deverá se debruçar sobre o tema para avaliar os efeitos fiscais, federativos e orçamentários, inclusive quanto à eventual redução de receitas, a repercussão sobre a autonomia financeira dos estados e a necessidade de regras de transição capazes de preservar a continuidade dos serviços públicos. Logo no início da reunião da CCJ, o presidente da comissão, deputado Leur Lomanto Júnior, do União da Bahia, disse que o debate é sobre a modernização do sistema tributário brasileiro.
7: É legítimo reconhecer que para milhões de brasileiros o veículo deixou de ser um bem de luxo há muito tempo. Para inúmeras famílias, representa instrumento de trabalho, fonte de renda, meio de transporte indispensável e condição para o exercício de atividades econômicas. Em um cenário de elevada carga tributária, é natural que o Parlamento seja chamado a discutir se determinados modelos de tributação continuam atendendo aos princípios da razoabilidade, da justiça fiscal e da capacidade contributiva.
6: Já o deputado Helder Salomão, do PT do Espírito Santo, disse que a comissão especial deverá encontrar uma solução para a redução na arrecadação. E ele também acredita que a mudança poderá gerar uma distorção.
8: O cara que tem um caminhão velho, pesado, vai pagar um imposto maior do que o cara que tem uma Ferrari construída com fibra de carbono, levíssima. Então não podemos promover aqui uma distorção e privilegiar os ricaços, aqueles que vão poder comprar uma Ferrari, uma BMW.
6: O autor da proposta, deputado Kim Kataguiri, do Missão de São Paulo, por outro lado, afirmou que não falta de onde cortar para garantir a redução na carga tributária.
9: Nós temos para apresentar na comissão especial mais de 200 bilhões de reais em diferentes compensações que podem ser colocadas. Privilégio para cortar, seja tributário, seja de supersalário, seja de desonerações setoriais, não falta no nosso país.
6: A proposta que altera a base de cálculo do IPVA para considerar apenas o peso do veículo e não mais o valor de mercado ainda precisa ser analisada por uma comissão especial que deverá ser criada para esse fim e depois segue para a apreciação do plenário, onde precisará ser votada em dois turnos. Da Rádio Câmara, de Brasília, Paula Bittar.
1: Previdência.
2: Dr. Flávio, do PL do Rio de Janeiro, solicita aprovação de projeto de sua autoria que propõe o pagamento automático do salário maternidade pelo INSS logo após a apresentação do atestado médico ou certidão de nascimento.
1: Dr. Flávio afirma que o projeto reduz a burocracia e as longas filas enfrentadas pelas mulheres, evitando que muitas mães fiquem sem renda por 2 a 4 meses, justamente no momento de vulnerabilidade e aumento de despesas com o recém-nascido, como acontece hoje.
10: Desenvolvimento Regional.
2: Daniel Trzeciak, do PSDB, pede a liberação de 27 bilhões de reais da multinacional chilena CMPC em Barra do Ribeira, no Rio Grande do Sul. Segundo ele, a falta de conhecimento da realidade local e a burocracia travam a instalação da fábrica, que deve gerar mais de 12 mil empregos.
1: Uma ação civil pública do Ministério Público Federal questiona a falta de consulta a indígenas da região. Daniel Trzeciak defende, entretanto, o cumprimento da lei e o apoio ao maior aporte privado da história gaúcha para assegurar os trabalhadores e impulsionar o sul do estado.
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10: Votação.
2: A Câmara aprovou duas medidas provisórias, uma delas para subsidiar o custo do litro do diesel e a outra para ajudar na recuperação após as enchentes em Minas Gerais. O repórter Antônio Vital acompanhou a votação.
12: A Câmara dos Deputados aprovou duas medidas provisórias que autorizam o uso de dinheiro público para finalidades emergenciais não previstas no orçamento deste ano. Uma delas permite que a Agência Nacional do Petróleo, Gás Natural e Biocombustíveis, a ANP, use 10 bilhões de reais do orçamento para custear parte do preço do diesel, depois do aumento no mercado internacional provocado pela guerra entre os Estados Unidos e o Irã. Ao editar a medida provisória, o governo argumentou que o conflito tem o potencial de gerar um efeito cascata inflacionário, desabastecimento e comprometimento da atividade econômica. A medida provisória foi editada em março, 20 dias depois do início do conflito no Oriente Médio, com efeito imediato. Na prática, esse dinheiro está sendo usado para subsidiar 32 centavos por litro de diesel para os produtores e importadores do combustível, o que tem reflexo no custo final para o consumidor. O prazo para o subsídio termina no fim do ano, ou quando atingir um montante de 10 bilhões de reais. O deputado Tadeu Venere, do PT do Paraná, defendeu a necessidade de custear parte do preço do diesel.
13: Parte desses recursos vem justamente de um imposto, entre aspas, uma taxação sobre exportação, para evitar que nós tivéssemos uma disparada do preço do diesel. Lembrar que o diesel hoje movimenta praticamente 100% do transporte público. Lembrar que o diesel é responsável por mais de 80% de todo o transporte de carga no Brasil, seja ele rodoviário, seja ele ferroviário, seja ele por navios. Então é preciso que a gente olhe para esta medida que está sendo tomada como uma medida para proteger a população brasileira.
12: A segunda medida provisória aprovada autoriza o uso de 1,3 bilhão de reais para compensar danos causados pelas enchentes que afetaram em fevereiro a população de cidades como Ubá e Juiz de Fora, na Zona da Mata de Minas Gerais. Desse total, 500 milhões foram destinados à construção de 1.500 casas do programa Minha Casa Minha Vida. O restante será usado para custear ações para diminuir as consequências das mudanças climáticas, para assistência social e para financiar pequenas empresas da região. O deputado Hildo Rocha, do MDB do Maranhão, defendeu a importância dos recursos emergenciais.
14: É uma provisória importante que vem em socorro de Minas Gerais, da cidade, principalmente da cidade de Juiz de Fora, de Ubá, que precisavam de atendimento, famílias que sofreram com as enxurradas, com as enchentes que lá tiveram durante já neste ano, e também ainda aqueles do Rio Grande do Sul que precisavam de moradia.
12: As duas medidas provisórias foram enviadas para análise do Senado. Rádio Câmara de Brasília, Antônio Vital.
10: Agricultura.
1: João Daniel, do PT de Sergipe, é favorável a medidas emergenciais de apoio aos produtores rurais e preservação dos rebanhos. Ele informa que apresentou projeto de lei e indicações ao governo federal em busca de crédito para evitar prejuízo à economia regional.
2: João Daniel alerta para os efeitos das mudanças climáticas e da estiagem sobre a produção agropecuária no semiárido de Sergipe. De acordo com o deputado, a seca comprometeu grande parte da safra e ameaça a principal bacia leiteira do estado.
1: Economia. Florentino Neto, do PT do Piauí, defende projeto que autoriza a União a criar uma empresa estatal para atuar na distribuição de combustíveis e gás de cozinha. A proposta também permite ampliar a participação pública em refinarias e outras estruturas estratégicas para abastecimento nacional.
2: No entendimento de Florentino Neto, a medida fortalece a soberania energética e protege o país em situações de desabastecimento. Ele considera ainda que a iniciativa contribui para a estabilidade da oferta de combustíveis, além de proteger os consumidores contra aumentos abusivos.
1: Dimas Gadelha, do PT do Rio de Janeiro, defende a criação da Terrabras, empresa pública destinada à pesquisa, exploração e processamento de minerais estratégicos. A estatal atuaria em áreas ligadas a terras raras e outros insumos utilizados na transição energética.
2: O deputado argumenta que a medida fortalece a soberania nacional, estimula a industrialização e a agregação de valor no país. Dimas Gadelha conclui que o texto prevê ainda mecanismos para ampliar o controle estatal sobre cadeias produtivas consideradas estratégicas.
1: Ciência e tecnologia. Comissão aprova projeto para compra pública de produto inovador. A repórter Sofia Peçanha tem os detalhes.
10: A Comissão de Ciência, Tecnologia e Inovação da Câmara dos Deputados aprovou o projeto que altera a Lei da Inovação para permitir que o poder público adquira produtos ou processos inovadores desenvolvidos com recursos de incentivo à pesquisa e ao desenvolvimento tecnológico. A proposta autoriza que contratos firmados pelo governo para atividades de pesquisa e desenvolvimento possam incluir cláusula que garanta a compra do produto ou processo inovador resultante desses projetos, inclusive nos casos de encomendas tecnológicas e transferências estratégicas de tecnologia. A deputada Maria do Rosário, do PT do Rio Grande do Sul, relatora na comissão, explicou que o objetivo é dar segurança aos investimentos em inovação.
15: Propõe resolver essa lacuna ou incluir dispositivo que trata da garantia de mercado para produtos e serviços resultantes de projetos contratados por meio de encomendas tecnológicas, conferindo previsibilidade e atratividade aos investimentos em inovação.
10: Segundo a justificativa, embora existam recursos públicos significativos aplicados em inovação, por meio de editais de subvenção econômica e fundos tecnológicos, ainda não há mecanismos claros que assegurem mercado para os produtos desenvolvidos com esse apoio. Para a deputada Alice Portugal, do PSDB da Bahia, relatora na Comissão de Administração e Serviço Público, a mudança busca justamente superar essa limitação.
16: Esse dispositivo não tem sido amplamente aplicado, pois carece de mecanismos que garantam a continuidade dos investimentos e, consequentemente, o interesse do setor privado no desenvolvimento tecnológico como parceiro dos interesses públicos, traduzidos pelo avanço tecnológico do país a médio e longo prazo. É exatamente desse ponto que reside o objetivo dos projetos.
10: Os autores do projeto, a deputada Jandira Fegali, do PSDB do Rio de Janeiro, e outros parlamentares, defendem que, ao garantir a possibilidade de aquisição dos produtos desenvolvidos com recursos públicos, o texto amplia a segurança jurídica para empresas e instituições de pesquisa e fortalece a autonomia tecnológica do país. Atualmente, a Lei da Inovação estabelece mecanismos de fomento à pesquisa, mas não prevê de forma explícita a garantia de aquisição pelo Estado das soluções desenvolvidas. O projeto pretende fechar esse ciclo, fortalecendo a política de inovação e estimulando a consolidação de uma base produtiva nacional mais competitiva. Agora, o projeto que permite a compra pública de produto inovador financiado com recursos públicos segue para análise da Comissão de Finanças e Tributação. Da Rádio Câmara de Brasília, Sofia Peçanha.
1: Justiça.
2: Marcelo Moraes, do PL do Rio Grande do Sul, critica a operação realizada pela Polícia Federal na residência de Jair Bolsonaro por determinação do ministro Alexandre de Moraes. Para o deputado, a medida foi uma perseguição política e, segundo ele, não encontrou irregularidades.
1: Marcelo Moraes também questiona a atuação da Polícia Federal em outros casos envolvendo autoridades e familiares do ex-presidente. O parlamentar conclui manifestando solidariedade a Jair Bolsonaro e afirmando que o ex-presidente é alvo de perseguição política.
2: Termina agora o Jornal Câmara dos Deputados, produzido pela Rádio Câmara, com trabalhos técnicos de Everson Urani e apresentação de José Carlos Andrade e Márcio Aquilissardi. Uma boa noite para você.
1: Uma ótima noite. A Voz do Brasil volta na segunda-feira. Bom fim de semana.
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0: em Fortaleza. Muito bom.
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0: Alexandre Pires.
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som de não ser de ninguém é massa, hein? A paz do céu. Eu só não sei até que ponto. Tem que ver, tem que ver. Vamos assim, ó. Vamos junto com a gente, hein?

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0: só vocês.
1: Muito obrigado, gente. Alezar Rodolfo.
2: Valeu, Jorge Matéria.
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Só faz barulho, Goiânia!

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0: Muito barulho pra Danilo e Davi, Salvador! Que pancada!
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2: Tomou susto, né? Seguinte, como que... Cadê as pilas nunca do vô? Como que fala com os ouvintes, hein?
3: Bom dia, Rádio Litoral, bom dia.
2: Qual a rádio mais ouvida? A chefe tá ouvindo lá, não fala a rádio errada não, hein? Como é que canta? Como é que canta? Vai.
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2: Na litoral eu tô legal, sabadão naquele modelo. Tem gente que pergunta. Já pode estar cedo, já secou a garrafa, filhão. Sabadão para todo o Brasil, dia 11 de julho de 2026. Começando agora, mas hoje é sabadão litoral. Tô mais perdido que tá em tiroteio aqui, como sempre, né? O zap é o mesmo, é o 9652-6580. Manda alô, beijo, abraço, grava áudio, pede música. Enfim, tem alguém aniversariando, entrega o jogo, bota na cá. Vamos cantar uma Raul Ru, comer seu bolo, fica levantando. Aí detalhe, às 9 horas da manhã tem você no comando. Tá a fim de comandar, você deve comandar na programação musical. Então pelo mesmo WhatsApp, envia aí, ó. Rodrigão, queria a música tal, lalalala, pronto, manda pra cá e vai pro ar. Só se não tiver a música, mas aí dá um jeitinho aqui. Outra, tem o Instagram também, tá arroba litoral FM Noroeste. Para quem esqueceu, Thelma voltará segunda-feira, vai rasgar taioba. Tá com taioba nova na parada lá, a horta dela floresceu, tá com um monte de taioba, tudo temperadinho no alho, no alface, no vinagre, no sal. Bom demais, gente. E por caça e Joe, Rodrigo Frigini, desde quando eu nasci. Fabricação brasileira, tecnologia italiana e uma montagem capixaba. Só aqui, ó, essa criatura exótica, esculpida e modelada pelas mãos divinas do criador. Um barro branco extraído em terras europeias, direto da Toscana italiana, buzinando no teu ouvido até o meio-dia. Você vai ter que me engolir.
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2: Bom dia.

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Pam, pam. Meninas, como o tio Rodrigo ensinou? Ah, não, é vovô. Como que vovô ensinou? Ah, na Litoral, tá legal? Bom, gente, dia 11 de julho, o que se comemora no Brasil e no mundo? Bora descobrir. Bom, no Brasil, dia mundial... dessa foi ótima, no Brasil, dia mundial. Tá bom, então tira o Brasil, bota em tudo, bota geral. Dia mundial hoje é dia mundial da população, instituído pela ONU em 1989. O dia serve para discutir crescimento populacional, direitos reprodutivos e desenvolvimento sustentável. Ah, dia da capoeira também. Tum, dum, dum, dum. A poeira já chegou. Bom, dia de capoeira no Brasil, né? Homenagem a essa arte que mistura luta, dança e cultura afro-brasileira. Também na Igreja Católica é dia de São Bento, fundador da Ordem dos Beneditinos, e é um santo bem popular, padroeiro da Europa e também ele é contra o mal. Que bom.

0: Aquele abraço para quem participou no... Abraço! Para quem participou no 996526580. É que eu demorei a tomar café, deu fome e comi o R. Abraço. Fala, meu amigo. Cadê minha turma? Cadê a turma que tá falando comigo aqui agora, gente? Ih, já sumiu todo mundo. Ué. Ah, então bora então, vamos assim então. Alô, fala, Minduoca! A Minduoca apareceu!
1: Bom dia, com muita paz, amor, alegria, que Deus abençoe o nosso dia.
0: Deu uma rima aí.
1: Um sábado, um final de semana abençoado para todos meus amigos ligados na Litoral. Tô na Litoral, eu tô legal. Um abraço, amigo Beto Penitente, meu amigo Laide, meu amigo Garrincha, todos ligados na Litoral. Hoje é dia de feira, vem pra feira, povão. A feira tá animada, a feira tá lotada. Vem fazer sua feira aqui. Um abraço para todos meus amigos ligados na Litoral. Tô na Litoral e eu tô legal. De 0 a 100 para não esquecer de ninguém.
0: Valeu, Minduoca, Luiz Amendoim. Ô, Rebequinha, vovó do Del, poderosa, bom dia.
2: Bom dia. Bom dia, toda a família Litoral.
0: Tudo bem?
2: Roberto Andrade, poderosa. Ah, vovó do Del. Um sábado de muita paz e bênçãos para todos nós.

0: deixa eu chamar a galera do litoral. André tá fazendo aniversário hoje. Canta aí. O que nós vamos fazer? Felicidades, André. Muita saúde, muita paz. Que Deus te abençoe. Não só hoje, sempre. Para todos sempre. Obrigado pela oportunidade de homenagear com você o seu aniversário. Fala, Eliseu!
1: Bom dia, Rodrigo Fingini. Beleza? Rodrigão, deixa eu te falar com você.
0: Diga aí.
1: Mandei uma foto para você aí, só para você dar uma olhadinha aí, mais ou menos aí. Ah. Rapaz, aqui no bairro aqui, ó. Nossa Senhora da Penha aqui.
0: Isso é o que, rapaz?
1: Tem mosquito demais, rapaz. Ah, você rapaz, é mosquito? Todo você fosse a águia. Dia... É uns 15 mosquitos que a gente mata dentro de casa aqui, todo dia de manhã cedinho.
0: Ah, doido, bicho.
1: Rapaz, não tem cabimento isso não, Rodrigo. Não, bicho, todo não, dia, mosquitaiada da... Esses mosquitos da dengue aí, deu-me livre. É complicado, mas se o carro do fumacê não passou aqui ainda, porque eu não vi... Ah. Poxa, Rodrigão, você tinha que dar um alô aí pra prefeitura já pra ver tá se consegue... Mandar um carro do fumacê passar aqui no bairro Nossa Senhora da Penha aqui, se puder.
0: Já foi, já tá no ar.
1: Bom dia lá, litoral, eu tô legal.
0: Valeu, cara, rapaz, passar um repelente pra dormir. O negócio é que tem que fazer o aeroporto, esses mosquitos. Os bichos estão gigantes aqui, rapaz, lá, louco.
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0: pam, na Litoral, tá legal. Gente, que começou com uma distração no celular se transformou em um problema que afetou toda a família. Uma moderadora do Espírito Santo, lógico, não vou falar o nome dela, contou que uma parente dela perdeu mais de 500 mil por causa de um vício em apostas online. O dinheiro seria usado para quitar uma casa. Pensa, cara. Segundo a jovem, um dos maiores desafios é identificar, tô resumindo aqui, tá? Identificar quanto comportamento deixa de ser lazer e passa a ser uma compulsão. Gente, é só seguir a Bíblia. Todo vício, até pra comida. Você pegou, sei lá, você tá, eu tava esse exemplo, minha mãe chamou atenção disso. Eu tava com esse hábito, eu deitava e pegava o celular. E não sei pegar o celular, não dava um passo pegar o celular. Então a gente vai criando aquele hábito ali. Sentiu que tá dependente, dá uma segurada ali, cara. De jogo, então, não precisa nem falar, né, gente? Nome de jogo, de azar. Pra um ter sorte, ou tem que ter azar. O negócio já não funciona aí. Então, muito cuidado com isso aí, a galera. Isso tá sendo rotineiro, tá? Volta e meia, se vai um caso desse aí.
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2: É, tem coisas que a gente promete, mas não cumpre, né, gente?

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1: Cadê as pulinhas que eu vou? Como que fala com os ouvintes?
2: Bom dia, litoral, bom dia.
1: Qual a rádio mais ouvida não erra não, hein? Rádio acertou, litoral, acertou. Bom dia. E como é que canta, lindeza?
2: Oh. Bom dia,
1: eu tô na litoral. Na litoral, eu tô legal. Bom, gente, Gabriel Mendina e a influenciadora Isabela Arantes estão noivos. O casal anunciou a novidade nessa sexta-feira, dia 10, ou seja, ontem, por meio das redes sociais. Após o surfista fazer o pedido de casamento em frente ao arco da Rua Augusta, em um dos cartões postais de Lisboa, Portugal. Pô, velho, cara, nem convidou a gente, né? Nem falou nada com a gente. Pô, galera da Litoral, vão lá, pô, comer um miojinho lá, tomar um tangue, pô, né? Café com açúcar, né? Bota o somzinho pra rolar, o Roberto Carlos lá, bota o Valdir Soriano lá, o Cajinho Castanha, pô. Os caras não falam, nem convida a gente, ó.

0: É a loura. Aquele abraço para quem participou no 996526580. Fala, Adeniris. Está certo seu nome? Falei certo, irmão? Bom dia.
1: Fala, Rodrigo. E bom aí? Dia, Rodrigo, meu amigão.
0: Fala para nós.
1: Aí, você não tá só não, hein? Tô aqui na obra aqui.
0: Ô, oh, top, garoto.
1: Um radinho ligado. Puxa, eu vi sua programação, que é 10.
0: Oh, obrigado, irmão.
1: É isso aí, Rodrigo. Manda um abraço pro meu compadre Wesley Dalmácio, minha comadre Ana Selaí, minha comadre Carlinha, meu filhado Miguel. E pra minha irmã Maria Aparecida, que mora em Mailândia, que adora vocês do litoral. E para o meu ajudante aqui, o velho do Rio. É isso aí, Rodrigo. É litoral, estou mais que legal.
0: Valeu. Antes era menino do Rio, agora velho do Rio. Envelheceu, né? Tá certo. Abraço para Renildo Rangel, Zira Wilter, sempre com aquela sotinha maravilhosa. E ó, bom final de semana, botou um cafezinho, pizza daqui. Olha lá, Eric, olha lá. Hã? Pensa, não importa. A pizza gelada é boa também, cara. Hã? Ih, é ruim. Vai no...

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0: E na Litoral Legal, comecei chegando 8h59. Se eu esperar, 50, se eu esperar 46 segundos, eu falo que você é 9 em ponto. Já já posso começar. Se tem você no comando, você pode comandar aqui no 996526580 e pedir a sua música preferida de Sabadabadão, menino. Volta já. Litoral!
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0: E bora começar, vai, vai, vai.
1: Você manda, manda, a gente obedece.
0: Verdade.
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2: E aí, já gravou o seu pedido?
0: E aí, gravou o pedido? Então tem alguém que irá... Tem. Alô, bom dia, quem tá por aqui?
3: Bom dia, Rodrigo.
0: Bom dia.
3: Bem? Eu sou de Vila Amélia. Já que eu estou no comando, eu queria ouvir tubarões.
0: Opa!
3: Na Litoral, eu estou legal.
0: Eu trouxe um tubarão lá de Porto de Galinha, não, lá do Recife pra você.
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0: Diego Vitoruzzi.

0: alegria, Rodrigão, amendoim. Bom dia, comida alegria. Uhul.
1: Alô, bom dia, Rodrigão. Bom dia. Rodrigão, Eliseu no comando, Fala. Alpides Renato Cristiano. Ah. E na litoral, eu tô legal. Bom dia, Colatina, valeu.
0: Valeu, irmão, botar, bebi minha bicicleta. Agora bebi minha bicicleta, depois não é de sair, né, velho?
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0: Bebi minha bicicleta, bebi minha TV.
3: Vai ter azar igual esse caboclo que eu nunca vi, viu?

0: Rodrigo, oi. Bom dia, sou eu, Adenires, de São Silvano. Já que eu tô no comando, ah, eu queria ouvir aquela música da Rossetti. Qualquer um da Rossetti.
1: Qualquer uma? Opa!
0: E ai, na litoral, eu estou mais que legal.
1: O pessoal sempre coloca uma aí deles, mais conhecida.
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1: Vou colocar essa daqui.
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0: Dança da Malivela. Fechou, finalizou mais edição Você no Comando. Agora deixa eu mandar a lua, né? Dança da Manivela. Fala, Geraldo Borracheiro, bom dia, meu rei.
1: Bom dia, Rodrigo. Fala, manda um alô aí para a Cirleia, a tia Cirleia. Cida, meu sogro Hitler. Minha sogra, Dona Maria. Nós estamos aqui em Marilândia ouvindo você, ouvindo essa rádio maravilhosa que é Litoral. Na Litoral tá mais que legal.
0: Valeu, o seu sogro é o Hitler bonzinho, né? Que tem um Hitler malvado das antigas. Valeu, queridão. Eliseu Flamenguista, fala comigo, dá uma da graça de novo.
2: Rodrigão, garoto. Por isso que eu amo essa Litoral. Litoral, top, representou legal aí. Show, bebi meu bicicleta, top demais. Valeu, na Litoral tô legal.
0: Valeu, Litoral, meu. Márcio Greg do Corre Sergipe, governador Lindenberg, vamos tomar um café. Ô, oh, ele tá light, no sábado eu falei tomar café.
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0: Cadê a chuca do vô?
1: Bom dia!
0: Ah, doutor, esse uma vez só com a rádio mais ouvida, não fala errado não, hein?
1: Bom dia!
0: E como é que ganha?
1: Bom dia! Eu tô na Litoral!
0: E na Litoral, tô legal, só frisando em 996526580, é o zap da sua participação, tem nosso Instagram, que é o @litoralfmnoroeste, sempre tem promoção rolando por lá, e agora mandar um alô pra rapaziada aqui, passou batido? Mas não passou batido nada, ó. Passei por cima, mas voltei. Um abraço, meu amigo Aguimar Santos, famoso rato da Cuba. Fala, meu nobre. E também Rosângela Bernadone. Valeu.
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0: Bora de música.

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0: Bora mandar aquele alô? Aquele abraço para quem participou no 996526580. Abração para Ivan do Rio de Janeiro. E Zira Wilton botou aqui um franguinho com batata, franguinho caipira, mini. Esse é de milhões, hein? É, dele. Escutei até o cheiro aqui. Bom dia, eu tô na Litoral. Na Litoral, tô legal. Seguinte, gente, uma nova loja da Havan sendo construída na Avenida Kardenberg, em Vila Velha. Ah, lá em Vila Velha. Mas calma, você pode mudar pra lá, tem pra trabalhar. Tem gente que tá aqui e trabalha lá, mora lá. E a previsão é para ser concluída em outubro, já pertinho. Durante a fase de construção, a obra já gerou mais de 1000 empregos. Para o início das operações, quando estiver prontinha, a expectativa é de que a unidade contrate mais de 200 funcionários. Se você quer de Vila Velha ou daqui quer morar em Vila Velha e tá afim de um trampo, a Havan tá construindo lá e vai abrir vagas para 200 funcionários, hein? Para trabalhar no interno da loja lá, depois que ela estiver prontinha. Oh, oh!
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2: E tá na hora de começar aí, 1, 2, 3, vai, hein?
3: Opa, já vai começar.
2: Oi.
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2: E é por aí, começando agora uma hora sem intervalos comerciais, tem sequência Litoral e independente do programa tem a sua participação, que você ouvinte, claro, é nosso patrimônio maior. É o 996526580, é o zap da sua participação. Você curte uma rede social, vai no nosso Instagram sempre, rola promoção por lá. É o @ Litoral FM Noroeste. Por cá, sou Joe, tá bom? Rodrigo Frigini, desde quando nasci. Fabricação brasileira, tecnologia italiana e montagem capixaba, um ser escultural, exótico, diferenciado, com um pedigree, meta aprovado pelo alimento com nota fiscal, tá bom? Aqui um barro branco, estrela de terras europeias, direto da Toscana italiana, direto aqui pra Litoral, coletinha na Litoral Noroeste, 95,3, e eu vou buzinar no teu ouvido até o meio-dia, com o maior prazer, claro, né? Então, já frisando o zap 996526580, o Instagram é o @ Litoral FM Noroeste, fica à vontade pra mandar loupe de música, tem alguém aniversariando, bora cantar junto, cantar uma Raul Rua aqui, homenagear, bora, bora, sábado, hein?
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2: Bora!

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2: 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Essa é a nossa música, meu pai.

0: Tio, 60 minutos só de música, uma hora, sem intervalos comerciais. Agora é hora de comercial, mas antes, vou mandar aquele alô, né, Cossia? Fala, meu brother, Márcio Gank, do Córrego Sergipe, valeu, botou Litoral e Mengão, tudo de bom, ainda fez uma rima no negócio aí. Alex Ribeiro, fala, garotão. Zira Wilton mandou uns bolão maneiro aqui, ó. É bolo da torta, né? É bolo da torta. A foto aqui tá daquele modelo, hein? Valeu, Márcio Greg. Valeu, Zira Wilton. Curtindo a programação. Bora de comercial, gente.
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0: Vai deixar a maluquita? Bora mandar um alô pra maluca, bora? Maluca não, maluca é Mário Fernandes. Aqui ouvinte é top, é princesa, rainhas, príncipes e reis. Rapaz, agora fiz uma média com força, hein? Bom, 996526580 é o zap da participação. Fala com o meu rei aqui, ó. Alessandro Corona, falou. Fernanda Alves, né, Fernandinha, bom dia.
1: Buenos dias, Rodrigo, sou eu, Fernanda Alves. Estou aqui ligada na Litoral. Bora começar a faxina. Bora. Na Litoral, tô mais que legal. Beijinhos, que duchos, um bom final de semana a todos.
0: Pra ti também, minha querida. Boa faxina e continue na Litoral. Zira Wilter, valeu. Como aqui? Ah, tá, 25/7, é o casamento da filha dela, a Larissa. Está no Brasil. Ah, veio da França, menina! E também um abraço. E tem mais filhos que moram na França também, né? Desde 2004. Também a Larissa já casou na França. Então você tem família. Você tem a família importada aí também, moço? Você é brasileiro e francês. Abraço também para Romeu. Fala, Romeu! Nem você, nem eu. Abraço, queridão, tudo de bom? Marcos Gargamelo Táxi, ah, tamo junto, garoto. Jardim Camboriú, sua capital, Vitória, bora de música.
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0: Grupo Menos é Mais, champanhe.

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0: Cadê as filhas do Lucas de Vô? Como que fala com os ouvintes?
1: Bom dia!
0: Ah, elas são tão educadinhas. Com a rádio mais ouvida, não erra não, hein? Ei! Bom dia! Pom, pom, pom. Canta, canta pra gente, vai! Na Litoral do Legal, gente, obrigado pela participação, pelo carinho. Eu, Rodrigo Frigino, vou nessa. Segunda-feira a gente inverte os papéis aí. Thelminha retorna no horário aqui da manhã, 7 ou meio-dia. À tarde o Tiroga entra de férias e eu, Rodrigo Frigini, fico de segunda a sábado, das 14 horas às 19 horas, a partir de segunda, dia 13. Beleza? Bom final de semana, fica com Deus, que eu tô indo. Até segunda, se Deus quiser, se permitir, o patrão deixar. Tchau.
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Boa tarde, meu povo! Bruninho na área com você na Litoral, a número 1 do Ibope, ao vivo, agora para todo o Espírito Santo, de norte a sul. Você tá me ouvindo na Grande Vitória, na 102,3. Você que tá me ouvindo em Cachoeiro e região sul, você tá fechado na 101,1. Quem tá em Colatina e região noroeste, tá me ouvindo na 95,3. Linhares e região norte do estado, 96,9. E aí, onde é que você tá ouvindo, Bruninho? Tá fora da Grande Vitória, Espírito Santo, Brasil e o mundo? Então você deve estar me ouvindo no site litoralfm.com.br ou no aplicativo da Litoral ou na Alexa. É só você falar, Alexa, tocar a rádio Litoral, que a sua Alexa começa a falar e desembolar aí pra todo mundo ouvir. E o Bruninho tá com você até a 1 da tarde no horário de almoço do Sabadão da Litoral. Se você já tá saindo do seu horário de trabalho e indo pra casa, bom descanso pra você. Já tá preparando aquele rango? Já tá pegando o almocinho? Ai, que delícia! Tá de folga esse final de semana? Acordou tarde hoje? Nem trabalhou? Que inveja de você, hein? Já tá nos preparativos pra começar sabadá. Oh, delícia! Mas espero que a Rádio Litoral seja sua companhia nesse sábado. Nesse final de semana todo, na verdade. Arregaça o volume do rádio e vem ouvir o Bruninho. O zap, você sabe, né? Eu já tô ficando careca de tanto falar esse WhatsApp. É o 27999861050. Posso te pedir uma coisa? Não me deixe sozinho. Vem ouvir o Bruninho aqui na Litoral.

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0: Cê tá doido, molecote? Meio dia 23, ao vivo pra todo o Espírito Santo. Tá o Bruninho aqui na Litoral, a número 1 do Ibope, no seu sabadão. E você tá me ouvindo de onde? Manda mensagem pra mim. Segue liberado o zap.

0: todinho, tem o Vale lá do Mini Preço também, R$200. É só você mandar a hashtag Mini Preço aqui no WhatsApp pra concorrer. Tem mais um monte de coisa boa. E tem o Glauber mandando um alô pra galera lá de Linhares. É o Glauber que veio aqui, né? Que acertou a promoção lá do Placar da Litoral e do Cid Comerciários. Pô, Glauber, bom demais ter você aqui comigo. Valeu, meu parceiro. Fecha sempre com a gente aí, molecote. Cris, tava me ouvindo. Oi, Cris.
1: E acordei no desespero. Boa tarde, molecote. Ainda estou por aqui, ó, ligadinha te ouvindo. Fica mais um pouquinho, molecote.
0: Nada.
1: Fica, e pra ouvir, molecote, só na maior altura. Os vizinhos que lutem. Beijos, molecote. Cris de Vila Graúna.
0: Beijo, Cris. Regiane também tá me ouvindo lá no sul, é isso? Ela mora zona rural, Gruta. Mandando um abraço pra todo mundo lá da Gruta e Timbó. E é isso. Tá fechadona com o Bruninho. Beijo, minha amiga! Tem mais gente? Tem mais gente ouvindo o Bruninho. Tiago Assis, lá em Linhares. Mandou foto de agora. Bruninho, tô litorando em Linhares, mas tô indo pra Vitória. Ficar mais perto. Falou, molecote. Quem mais tá aqui? Gilberube, meu parceiro!
2: Bom dia, boa tarde, litoral! Uhul! Que sabadão maravilhoso, Bruninho Molecote!
0: Oi!
3: Como é que a gente
0: tá? Fica como, meu parceiro?
2: Sexta-noite! Gilberube marcando presença, só pra dizer...
0: O quê?
2: Na litoral, eu tô legal!
0: Valeu,
2: é nóis, Molecote!
4: Valeu, Gilberube!
0: É isso aí, Gilberube! Tem mais gente ouvindo o Bruninho? Tem o Marcos Gargamel lá de Jardim Camboriú. Hoje é dia de quê, Marcos? Deixa eu ver. Hoje é o dia da filha dele. É, a doutora Isabela. Agora é médica. Boa, meu parceiro. Parabéns aí pra sua filhota. Hoje é dia nacional do socorrista. É isso que ele disse. Marcos Gargamel de Jardim Camboriú. Marinete de Itabuazeiro fazendo almoço. Mandando um beijo pra Deus. Ah, não, a Deusa que tá fazendo almoço, né? Tá mandando um abraço pra Deusa que tá fazendo almoço. A Vanusa do Jabaeté tá me ouvindo também. Beijo, Vanusa! Carol Arpini de Guarapari. Edneia Luz de Vila Nova de Colares. Léo Machado, Leonardo, meu parceiro. Fala aí!
5: Bom dia, Bruninho, molecote. Aqui é o Leonardo Baixo Torteco Viano. Dá um alô pra nós aí.
0: Tá bom.
5: Então aquela musiquinha que eu gosto, Eduardo Costa. Sou seu fã número um.
0: Valeu.
5: Escutando a Litoral.
0: Valeu, Leonardo! Molecote. Tem mais gente ouvindo o Bruninho? Claro que tem. Meu tadalafilo Cássio de Santa Teresa. Cássio, você tá numa vida mansa aí, meu parceiro.
6: Bom dia, meu tadalafilo preferido, molecote. Como é que você tá? Deixa eu te falar aqui, meu irmão. Sabador, Santa Teresa, tá um friozinho agradável, tá uma delícia, cara.
0: Imagina.
6: Cadê você, Bruninho?
0: Eu tô trabalhando.
6: Cadê você que na vinha, você vindo comer aquele risotinho comigo, hein?
0: É mesmo.
6: Na Litoral, tô legal. Um abraço, Bruninho, meu amigo. Fica com Deus.
0: Eu tenho que ir lá na vinha aproveitar esse friozinho de Santa Teresa. Eu vou, meu parceiro. Deixa acabar as férias que eu vou tirar um tempinho pra ir aí. Te dar um abraço e comer aquele risotinho. Mariane França, lá de Jacaraípe, um beijo. Mas quem? Valéria de Santos Dumont.
7: Ei, Bruninho, bom dia. Eu sou a Valéria.
8: Eu sou o Luan.
7: Nós estamos aqui ligadinhos esperando o sorteio do Show do Belo.
0: Ai,
7: na Litoral.
0: Delícia.
8: Nós estamos mais que legal.
7: Beijo, Bruninho. A minha creche só está começando. Está faltando aqui o Zé da Manga. As férias de junho estão chegando e a creche vai enchendo.
0: Eu vou levar o Zé da Manga para ficar com você aí, Valéria. Ele vai tacar o terror na sua creche. Você vai ver. Ah, Luciana, tá ouvindo? Bruninho, semana que vem é aniversário da minha mãe. Fala que não é o melhor presente que a gente poderia dar ela o ingresso do Belo. É isso aí, boa sorte pra você. Luciana Panzeres. Pessoal tenta, né, de todo jeito ganhar ingresso aqui, tentar amaciar o coração do molecote.
9: Bom dia, molecote, que nosso sábado seja abençoado. Tô aqui coladinha com vocês.
0: Beijinhos. Gil do Prolá, beijo, Gil. Meio-dia e 28, na Litoral, a música não para.
10: Ah, ele não te merece. 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
1: Eu adoro quando você ouve a Litoral, que aí deixa o meu dia mais feliz, deixa o meu coração mais quentinho. Você que tá aí me acompanhando nessa manhãzinha, não é manhãzinha mais não, já é horário de almoço, já tá de tarde, né? Meio dia 39. Aliás, você já tá almoçando, molecote? Eu não tô almoçando, nem sei que horas que eu vou almoçar. Mas eu tô aqui agarradinho com você, igual um carrapato, estrela, na Rádio Litoral, a número 1 do Ibope. Vem, chama no zap, chama no 999-86-1050. Vamos ouvir o áudio do povo. Quem é que mandou o áudio pro Bruninho? Pegar um áudio aqui do Sandro, lá de Aracruz. Fala aí!
2: Recote.
1: Oi!
2: Tamo aqui sabadão, em plano sabadão, litorando.
1: Até
2: tchau, gago. Obrigado. Aí, molecote. Vamos que vamos, pra cima.
1: Você quer vir pra cima, meu parceiro? Vem, mano. Vem pra cima aqui, ô, Gabriel.
3: Boa tarde, Bruninho Molecote. Aqui é o Gabriel Santana, o embaixador do Moto Aplicativo. Hoje, curtindo uma folguinha com as crianças, passeando aqui com o Jair de Maricho, vai Tiger. Só curtindo aqui o Parque da Prainha, dando as voltinhas e curtindo a melhor rádio litoral. A número 1, não tem igual. Natural, eu tô legal.
1: Adson Twin, meu parceiro, também.
4: Bom dia, Molecote. Que é Twin Tiger reportando pro cá, lembrando que sábado e curtindo a Litoral é bem legal.
1: Sim.
4: Valeu, Litoral, valeu, Bruninho, vamos valeu, que vamos, sábado.
1: Ô, Ana, de Porto Novo, tudo bem?
5: Oi, Bruninho, Molecote.
1: Oi, é Iris.
5: Meu aniversário, meu nome é Iris.
1: Ai, que delícia.
5: Beijo.
1: Beijo pra você, Iris, feliz aniversário, minha totozinha, gotosa. Beijo, Iris. Feliz aniversário. Quem mais tá aqui? Jô de Jardim América, tudo bom, Jô?
6: Bom dia, Bruninho. Oi. Bom dia, molecote. Hoje eu tô de boa em casa, curtindo a folga com a neta e na litoral, é claro,
1: tá
6: né?
1: Bom.
6: Bom dia.
1: Beijo, Jô de Jardim América. Mais uma, Luísa.
7: Bom dia, litoral. Aqui é a Luísa Taíde. Estou aqui em casa sozinha, graças a Deus, descansando. Minhas duas bisnetas foram para casa dos pais. Minha neta trabalhando. Eu aqui, só curtindo a litoral.
1: Que delícia, Luísa.
7: Na litoral, estou mais que legal. Bom dia para vocês, família.
1: Que delícia.
7: Glória a Deus.
1: Oh, aleluia.
7: Que nosso dia seja bem abençoado.
1: Tem duas bisnetas, que delícia. Beijo, Luísa.
8: Bom dia, molecote. Eu quero esse ingresso, hein?
1: Você tá querendo
8: Paula
1: também, né?
8: São Domingo.
1: Tá bom, Paula, um beijo, boa sorte. Elisângela!
9: Bom dia, molecote. Oi. Bom dia, litoral. Aqui é Elisângela, Jacaré. Manda um salve aí pra minha filha Helena. Elisandra, Evelyn, Guilherme, Gustavo. E a minha neta Eloá. Minhas irmãs aqui da Serra, Edna e Elzimar. Lucimar, Edson. Elisete, que tá sumida.
1: Assume não, gente.
9: A litoral é a rádio que toca todo momento.
1: Que bom... delícia, Elisângela. Monique!
10: Bom dia, bom dia, bom dia, molecote.
1: Oi, Monique, um beijo. Tem mais um? Wesley Monteiro, lá em Porto Santana, também tá me ouvindo.
11: Fala, Bruninho, molecote, meu parceiro.
1: Oi, meu parceiro.
11: Tô aqui trabalhando, ouvindo a melhor e litorando até a hora de você ir embora, hein? Não vou te abandonar, não vou parar. Tamo junto, valeu, é nóis, meu garoto.
1: Tá bom. Oh, meu Deus do céu. Deixa eu ver, tem mais uma, mais uma? Cadê a Luninha?
12: Oi, tio Bruninho.
1: Oi, tia.
12: Tudo bem?
1: Oi,
12: como é que está? É, eu vim aqui te desejar um feliz bom dia e também um bom dia de trabalho.
1: Obrigado.
12: E seu filho Iago tá aqui, né?
1: Eita.
12: A gente pode marcar qualquer dia de brincar,
1: quer
12: né?
1: Brincar com
12: tchau.
1: O Iago. Tá bom, tchau, Luninha. Iago vai gostar de brincar com você. Delícia.
13: Bom dia, litoral.
1: Fala,
13: bom dia. Aqui é o Paulo Sérgio.
1: Ué, PC, PS. É o PS,
13: um abraço pra minha sobrinha aqui, Joyce.
1: Tá
13: manda um alô pra todo mundo de Graúna, Marataíza aqui.
1: Alô, povo de Graúna, Marataíza.
13: Na litoral, tô legal.
1: Valeu.
13: Bom dia, Gigi.
1: Valeu, moleque.
13: Princesa.
1: A voz é meio parecida, quase. Mais um, fechando. Joaquim.
14: Ei, Bruninho.
1: Ué, ué.
14: Bom dia, um abraço.
1: Oi.
14: Aqui é o Joaquim Carreteiro, tô por cá. Tô aqui no porto aqui, ó, carregando um naviozinho aqui, graças a Deus, chegando na finalização.
1: Importante.
14: Ir pra casa tomar uma, Bruninho. Será que já pode?
1: Cara, meio dia e 43 agora. Quem não tá, tá dando mole. Vou pro intervalo e já já eu volto.
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0: até as 7 horas.
1: É, então tá ótimo.
0: E agora eu tô sendo um pouquinho mais cedo durante a semana.
1: Ai, beleza.
0: Ai, fala não, meu filho. Mas você tá liberado.
1: Basei.
0: Vai ouvindo bonitinho e tá tudo certo. Curte aí o seu sábado, que tá bonito.
1: Ai, que delícia.
0: Nossa. Fui!
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1: Muito bem, chegamos no sábado à tarde. Como é que vocês estão? Tudo bem aí? Tudo certo aí, criancinhas? Então é isso. Tô aqui na área, Alex Bono, até às 7 horas contigo pela Litoral, pela Rede Litoral a tarde inteira hoje. Deixa eu ver se o povo tá de folga. Rapaz do céu, interior inteiro de folga. Então vamos com tudo pra todo o Espírito Santo até às 7 horas da noite, aprontando aqui. Nem um pouco, nem um pouco. Sangue de Jesus tem poder. Vamos direto pro WhatsApp ver essas cambadas aqui, porque eu tô com saudade. E aí, antes de mais nada, fala minha amiga Alexa.
4: Boa tarde, Bono.
1: Ai, ai, hoje é dia, hein? Sábado à noite nos espera.
4: É isso, dia do perigo.
1: Fala, Adriana.
5: Boa tarde, Bono, meu amor.
1: Boa.
5: Fica me esperando que eu vou chegar pra te ver, tá bom?
1: Olha!
5: Manda um beijo pra mim, se você puder. Poxa, Bono, manda um beijo pra mim.
1: Mua! Mua, mua, mua! Tem mais aqui, Ju Souza. Boa tarde, meu maravilhoso Alex Bono. Manda parabéns aqui pra netinha aí, Vivi. Beijos do tio Bono. Parabéns, tá fazendo 8 aninhos. Tamo aqui, ó, nesse lugar lindo, comemorando. Ótimo sábado. Beijinho, tá, Vivi? Fala, Cris.
6: Boa tarde, meu amor Alex Bono. Ai, que delícia. Meus dois amores trabalhando hoje. Meu sábado poderia ficar melhor, né? Estou aqui ligadinha te ouvindo e ficarei com você até às 7 da noite. Beijos, meu amor, da sua Crisinha de Vila Graúna.
1: Um beijo também pra você. Quem mais aparecendo? Lúcia Braga, beijo! Moninha de Cachoeiro! Hello!
7: Boa tarde, Rádio Litoral.
1: Ah, meu Deus!
7: Aqui é também de Cachoeira, tá pimirim. Dá um alô pra mim, pro meu pai, pro meu irmão. Na Litoral, tô legal. Beijo, tchau.
1: Aí, ó, adoro a nossa audiência aqui. Um beijo pra você, tá, sua linda? Bem, vamos lá, 1h30. Tocar música ou não? Não sei, tô afim. O que vocês estão afim? Tocar música ou tirar do ar? Vamos tirar? Tira aí. Pronto. Não, tocar música, pô. Grupo Menos é Mais, né? Vai.

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0: Um escondidinho. Ah, é gostoso.
1: Para!
0: Ai, meu Deus do céu, muito fogo hoje, hein? Hein, Crescinhas? Muito fogo, sabadão! Sabadão tá aí bonitão pra gente curtir pra caramba, ou também descansar. Mas depois de uma semana inteira de muitos compromissos, muito trabalho, a gente merece, né? Tomar aquela bebidinha mais geladinha, que não seja água, sabe? Ou um suquinho, aquele suquinho maravilhoso também. É interessante, vai contigo aí. Dormir também é bom, mas deixa pra umas 3, 4 horas da madrugada. Hoje pode. Tá tudo liberado. Vamos direto pra turma do WhatsApp. Alô, Ana.
2: Boa tarde, meu Alex Bones. Eu tô aqui ligadaço na litoral.
0: Amei.
2: Desde Bruninho. Agora eu tô com você, não vou deixar você sozinho.
0: Você é linda.
2: E Bruninho tá dispensando mensagem. Esse Bruninho é demais. Alex, eu sou Ana aqui do bairro Santa Fé de Campo Grande.
0: Fala, sua linda.
2: Tô ligada na litoral, litoral melhor, litoral primeiro lugar do Ibope.
0: Que demais.
2: Manda um beijão aí pra mim e pro meu sobrinho Nadinho, lá do bairro Suateco de Viana. Beijo, Alex.
0: Beijo, Ana.
2: Você é 10.
0: Adorei essa felicidade, esse carisma. Você é incrível, amei. Manda mais mensagem sempre, tá? Duda!
3: Boa tarde, Alex Bones. Quem fala aqui é Duda, meu de Cachoeirinho. Boa tarde pro Tony, vem pula, pula pra Shed. Boa tarde pras meninas do GR Bar, Roseli, Graziele e Rita. Boa tarde a todos ouvindo da Rádio Litoral. Boa tarde também pro Mademara Thaís. Boa tarde pro Colatino Niada, Grande Vitória. Boa tarde. Duda Mel, fui de Cachoeirinho.
0: Que delícia, você falou de bar.
4: Bota fogo, Bono.
0: Lembrei disso aqui, ó. Olha esse barulhinho. Cadê? Vai, mais alto. Ai, como eu queria esse barulhinho agora. Ai!
5: Litoral, eu queria estar nesse litoral lindo, capixaba. Aqui quem fala é Marcos Rocha.
0: Olá,
5: comunicando
0: Marcos.
5: Aqui direto de Tabajara, o Marquinho, gente boa da praça.
0: Cara, que demais! Manda sempre mensagem, Vicky, que você é novo, hein? Manda sempre, tamo junto, viu, Marcos?
6: Boa tarde, Alex.
0: Boa!
6: Bom ouvir tua voz. Gosto de você até os sábados.
0: Epa!
6: E manda um alô aqui especial pro povo aqui de Santos Dumont, que tá todo mundo ligadinho em você.
0: Salve, turma!
6: Valéria aqui de Santos Dumont, Vila Velha, na litoral, estou mais que legal. Beijo,
0: valeu, Valéria. Dia. Beijo pra você. Cara, 300 autos chegando aqui.
7: Boa
0: mais um.
7: Boa tarde, meu amigo Alex Burro.
0: Fala, Guilherme.
7: Com 2N, que é o Gabriel Santana, o embaixador do moto aplicativo Alex Burro.
0: Oi!
7: Tá pelando, você tá doido.
0: Rapaz.
7: Shot, Dick, Ben, Gillette, hora dessa. Acho que não pode não, você tá doido. Do moleque forte, na litoral, eu tô legal.
0: Rapaz, o negócio tá quente mesmo, nem parece que a gente tá no inverno, cara, o que que tá acontecendo? O negócio que é aquela coisa, né, temperatura altíssima agora à tarde, aí chega à noite, aquele frio. Mas isso é bom, porque agora a gente coloca aquele biquininho, aquela sunguinha pra queimar, e mais à noite a gente pega uma companhia pra ficar agarradinho e pra mostrar a marquinha, claro. O que foi, Cristina? Estamos na hora, né? Tem que reprogramar aqui, 1h42, vamos com calma. Vamos com muita calma.
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2: Como eu estou com saudadezinhas do carnaval! Ó, só mandando um recado rápido aqui, antes de colocar a galera no ar, que tá vindo mais uma edição do Pagodez. Pelo que eu li aqui, vai ser um Pagodez especial, Eu Sou História, do jeito que a gente gosta. Vai ter muitos clássicos, criancinhas. Você tá louco? Vamos nessa, final de semana aqui na litoral. Jana!
5: Boa tarde, meus ouvintes da litoral. Boa. Passando pra desejar uma excelente tarde a todos. E a você, meu querido Alex Bonos.
2: Amei!
5: Você é o nosso miau da litoral.
2: Ai, para.
5: Bruninho fica com inveja lá, falando que ele é o miau também. Não, ele não é miau, não, ele é miguezeiro.
2: Não, ele é.
5: Ô,
2: também,
5: Alex,
2: ele é um gato.
5: Estamos aqui, na verdade, finalizando um peixinho, na verdade, pra gente almoçar.
2: Eu
5: agora
2: quero.
5: Ouvindo um pagodinho com você e dizer que na litoral eu estou, assim, mais que junto com vocês, tá bom? E aí, quando você quiser vir aqui, eu vou fazer um almoço especial só pra você.
2: Nossa,
5: fala
2: que
5: seu
2: poder.
5: Prato especial que eu preparo pra você agora, meu amigo. Um beijo da sua amiga Jana do Céu de Vila Velha.
2: Senti que eu tô com moral, hein, criancinhas? Você tá louco? Beijo pra você, Jana. Eu gosto de peixe, um negócio que como um bom filho único, tem nem vergonha que eu vou falar agora, mas a mamãe tirava o espinho pra mim. Tenho nem vergonha de falar um trem desse, né? Josimara, beijo pra você, boa tarde, Alex, bom trabalho. Pra você também, meu amor. Edna, Porto Novo, tá aqui também ouvindo a melhor. Que mais? Aninha, Rocha, ô Bono, não mexe nas minhas gavetas. Depende, mande fotos aí que eu vou pensar. Paulinho Porteiro, boa tarde, meu amigo. Antônia Alves, tá em Cariacica. Manda um abraço aqui pra ela e também pra filha Isabel. Beijo pra vocês, Vaildo.
6: Ei, Alex.
2: E aí?
6: Boa tarde, né?
2: Buenas.
6: Boa tarde, meu querido. Bom trabalho pra você. Ildo Velho tá na área. E minha cachorra aqui, linda, maravilhosa aqui comigo, Kate Véia. E mandar um alô também pra minha esposa, Nega Véia, né?
2: Tá bom,
6: que hoje fez um treinozinho de... acho que é 28, acho que foi 28
2: pouca
6: hoje.
2: Coisa.
6: E o véio pedalou só 15 km, tá bom. Putz, demais.
2: Caramba.
6: E tomando aquela gelada, aquele sol maravilhoso,
2: tá
6: em
2: bom,
6: Linhares.
2: Hein?
6: Um abração pra você, meu querido. Bom trabalho, tamo junto, Alex.
2: Que demais, Hildo. Aproveita, cara. Diazão tá tão bonito pra nós, pra gente fazer uma história maravilhosa, um final de semana incrível.
7: Boa tarde, meu amigo Alex. Boa
2: Fala,
7: primeira
2: Simar.
7: Vez aí. Participando aí na sua
2: demais,
7: audiência.
2: Cara, bem-vindo.
7: Mandando aquele alô aí pra todos os ouvintes da Litoral FM. Eu sou Maisena de Jaguaré, estou aqui ligado na Litoral, ligado, ligadaço.
2: Cara, demais, bem-vindo ao Simar aqui, é um grupo de amigos, né? Tanto a gente que tá aqui desse lado, os ouvintes aí em geral que manda, todo mundo vai se conhecendo, cara, é muito legal. Bem-vindo aí. Outro que apareceu novo aqui que vai estar sempre é o Wander, né,
8: mano? É isso aí mesmo,
2: aí,
8: irmão. Eu sou novo aqui na Litoral, no Zap. Agora vai ser presença constante.
2: Aê,
8: Marcos,
2: rapaz.
8: Rocha, o gente boa da praça. Deixa eu falar aí com vocês. Um abraço pros meus filhos amados, Matheus e Gabriel, que estão na luta no dia de hoje. São as minhas joias. Com a Litoral
2: amor.
8: É família, mensagem pra minha família.
2: Que demais, que demais. Música acabando, mas vou soltar mais um.
9: Boa tarde, Alex Bono, seu lindo.
2: Você?
9: Tudo bem com você?
2: Graças a Deus.
9: Então, aqui é Linda Mar de Caxaró, Cariacica. Tô passando aqui para desejar um ótimo, maravilhoso sábado para você.
2: Para nós.
9: Para quem tá me ouvindo. Pro povo daqui de Caxaró, pros meus parentes também que estão me ouvindo. E pro povo lá do seu trabalho, da Cajuri lá, pra cada um beijo maravilhoso pra cada um deles. E pra quem tá dirigindo, pro meu namorado, Ipo. E é isso, Litoral, eu tô mais que legal, beijo.
2: Vocês são demais,
9: tchau, tchau.
2: Cara, um beijo, que vibe gostosa. Vamos liberar rapidinho antes de ir pro intervalo, presentão. 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Baile na litoral é a senha que você manda aí no 27999861050. É isso. Tô indo, mas volto com o Pagodez.
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0: 6 horas tem mais. Agora, pra matar saudades. Tô com saudade já da turma aqui. Vamos botar no ar. Fala, Leandrinho.
3: Rapaz, eu queria ouvir um dia aí Bruninho Molecote e Alex Bono junto.
0: Que isso?
3: Os dois sem protocolo. Ia ser bom demais.
0: Aí hein? Sim, hein?
3: Os dois juntos. Ia ser altas risadas.
0: O sem protocolo que eu fico imaginando aí, mabulado da meia-noite. Aí o bicho ia pegar, mas será que dá certo?
4: Não consigo processar essa junção.
0: Que isso, né, Alexa? Loucura. Mas uma boa, Leandrinho. Fica aí pros chefes, hein, a dica. Cláudio, boa tarde, Alex Bono. Tamo juntos. Tá lá e Hélio Ferraz. Tamo junto, então, Claudião.
5: Boa tarde, valeu. Alex Bono. Que é amigo de Colinho de Laranjeiras. Preciso mandar um abraço pra ela da Litoral. Hoje, Paulo, meu filho, minha filha Gabi, que tá aqui em casa. Ah. Da Litoral, Tomás. Que legal. Sabador, bebê.
0: Sabador direitinho, né? Gosta assim. Fala, Nia.
6: Oi, meu Alex. Você
0: tá ao fogo.
6: 10 na Litoral. Alex, eu juro, já convidado pra vir na minha casa.
0: Ah, é?
6: Santa Fé, almoçar.
0: Ó, mulher.
6: Tropeiro, churrasco.
0: Ó, que delícia. Que isso?
6: Muita breja verde! Pega, Alex!
0: Não, esse boi é pra ir, né? É pra ir nessa vibe aí gostosa. Que isso, Ana? Gostei demais da conta. E, ó, brejinha me conquistou. A comidinha é o bom que a gente economiza na marmita. Mas esse ó, abraço de você deve ser maravilhoso também. Que demais. Obrigado pelo convite, Solina. Adorei.
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0: Rapaz do céu, hoje não é jogo do Brasil, porque foi eliminado que senão seria, mas vocês estão de parabéns nos eventos, hein? É um atrás do outro.
8: Alô, alô, a melhor rádio do estado do Espírito Santo, Rádio Litoral, aqui fala Reginaldo Rosa, e estamos ouvindo aqui a melhor rádio do Brasil. Manda um alô, alô pra minha esposa, Ana Cláudia dos Santos. Falou, abraço!
0: Aê!
8: Ei, vamos que vamos, hoje pode, hein?
0: Quando você falou o seu nome, eu quase lembrei disso aqui, ó. Reginaldo Rossi, foi quase, cara. Beijo aí pra esposa. Mas essa música aqui eu acho que é nossa, né, cara? Aí, ó, vou tomar todas, pegar tanto, é uma loucura, cara. Isso daqui combina muito com o sabadão, você tá louco. Vai, Ju!
9: Ei, boa tarde, Alex Bono. Boa! E todos os ouvintes que estão ligados na Litoral, a melhor sense. E Alex,
0: oi.
9: Já que estou no comando...
0: Ah, para, para! Para tudo! Você no comando é 3 horas, não vou ouvir o seu pedido agora. É daqui a pouquinho. Ah.

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0: Ai, que dia bonito, que final de semana incrível, pra botar sorrisão no rosto, ser feliz e curtir pra caramba, pagodinho gostosinho, dia aqui na Litoral. Esse foi bom, esse foi bom. Salve especial pro Juju Romano que tá ouvindo a gente. E aí, Juliano, meu amigo maravilhoso.
1: Aqui quem fala é o família.
0: Calma, não vou colocar isso daqui agora não, pô. Que é isso, tem recado? Que legal. Ó, salve pra você, Ju, também pra Ivone, pra Glenda, Ana Júlia, pro Breno. Tá indo lá pra Fidelândia, caramba, em Minas. É isso, passando pro Colatino e ouvindo aqui. Salve pra vocês, meus amigos. Boa viagem, vá com Deus. Alô!
2: Bom dia, meu amigo.
0: Bom dia!
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0: Boa, Beto! Já tô refletindo com seus áudios. Demais, meu amigo. Bom sábado e bom final de semana. Fala, Gilberto!
1: Aplausos, criancinha! Cadê? Acorda eles, galinho! E avisa pra geral que Alex Boni está sacudindo aqui na melhor da Litoral, nesse sabadão ensolarado. Alex Boni, que sabadão!
0: Tá bonito,
1: que sabadão,
0: hein?
1: Lindo, Alex
0: tá
1: Boni!
0: Mesmo,
1: você tá doido? E o Giberuba tá aqui, ó, ligadão, te levando aqui pra todos os lados aqui, sintonizado na melhor. Sabe por quê, Alex Boni? Porque na Litoral... eu tô legal, é nóis, fui, tamo junto.
0: Cê é demais, salve pra todos os motores de aplicativo, né, hoje, ontem, né, aquele dia do, meu Deus do céu, será que esse copo cai, é aquele do equilíbrio, vou ter que parar a viagem, meu Deus. Não, mas acho que a galera tá tendo mais noção, né, imagina, antigamente já saía da baladinha, velho, vou desperdiçar esse copo não, deixa eu entrar aqui, fica tranquilo motorista, não vou derramar não, aí do nada, sangue de Jesus tem poder. Vai, Lidy!
3: E Bono maravilhoso.
0: Você.
3: Boa tarde, coladinho, ligadinho na melhor na Litoral. Mandou um alô aí pra galera em Cidade Continental. Pra todos os ouvintes, com certeza, tá ouvindo a melhor. Todo mundo no Espírito Santo. Na Litoral, eu tô legal. Lidy Scarpaz, Cidade Continental. Beijo!
0: Os melhores ouvintes do mundo. Resultado de promoção, né? Quem tá levando aqui 4 convites, né? Você mais 3 acompanhantes pra curtir o baile da Matrix. Menor K, Lele, JP, 2L de VV, DJ Tami na Matrix Music Hall. Acontece lá no dia 25 de julho. Parabéns pra você. Final do telefone 3070. Alô, Gabriel Santana.
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0: Para tudo, porque tá vindo mais uma edição do Você no Comando. É hora de pedir música.
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1: Que bonito. De volta no final de semana da número 1. Litoral. Essa mesmo. Aqui quem vos fala, Alex Bono, e eu tô com você até às 7. Litoral. E agora eu tô assim, ó, só em ordem de obedecer.
0: Você manda. Manda. A gente obedece. Você que manda. Agora é você no comando da programação da Litoral. 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
2: E aí, já gravou o seu pedido?
1: Muito bem, pedido pra caramba aqui, mas vai mandando que a gente vai construir na programação. Antes aqui de começar os pedidos, mandar um salve, pelo amor de Deus, já fazendo o nome do pai, pra galera da funerária Porto Novo. Manda alô pra todos aí, tá lá em Jerusalém, Porto Novo, amém. Rafael, também a Camila, quem mais aqui? Vitor, Renan, rapaz do céu, Rafinha também. Como é que é a noite pra dormir? Dá um sonho, pesadelo meio louco, cara? Não sei, cara. Meio louco, meio louco. Dá um beijo também aqui pra Cintia, antes de abrir o programa. Mandou aqui. Às vezes, é melhor ser uma pessoa ruim pras pessoas, pois sou boa. E assim, as pessoas acabam me machucando. Cintia, a gente tem que ser... A gente tem que fazer a nossa parte. No final das contas, o que as outras pessoas fazem, aí é problema delas. O negócio é a gente. Então você não tem que ser ruim, não. Você tem que ser boa, tem que continuar sendo você, certo? Certo, criancinhas? Pronto, depois dessas dicas dadas, pode parar tudo e eu vou fazer o Unidunité aqui. Vamos lá, Unidunité, você. Vai você.
3: Já que eu tô no comando, fala, eu queria ver Zeca Pagodinho caviar.

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1: Boa tarde, Alex Andrade.
2: Lá ele.
1: Já que é nós no comando, manda aí samba rock do Molejão. Vamos animar esse sábado aí, só aguardando o jogo do Mengão, hein? É nóis, Luciano Hugo, São Geraldo 2, Cariacica.

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1: Boa tarde, Alex Bono, seu bonitão. Aqui é a Regina Claudiana de Taquaraú, passando pra dizer que eu tô ligadinha na Litoral. E já que eu tô no comando, eu quero ver uma música Só Love, de Claudinho Buchicha.

0: Inclusive, queria estar falando também entre as músicas, pra dar aquela opinião básica, mas não podia, né?
1: Uma matraca, né? Fez certo dessa vez.
0: Dessa vez eu fui certo, né, Alexa? Poxa, chamar de matraca é sacanagem, hein?
1: Já tá falando demais.
0: Que absurdo, cara. Tô sendo maltratado pela inteligência artificial, cara. De parar pra pensar, refletir que hoje seria o jogo do Brasil. Não, pera aí. Aposenta essa vinheta, esquece, já era. Agora só daqui a 4 anos, mas você imagina. Brasilzão hoje em festa, se não fosse pelos caras. Ai, caraca! Ai, meu Deus! Alô!
2: Boa tarde, beleza, meu irmão? Como é que tá? Tranquilo?
0: Tudo bem, meu amigo?
2: David, de Goiânia. Hoje estamos diferentes aqui, o cenário. Estamos no tal de uma obra aqui, misericórdia.
0: Ah lá, rapaz, você
2: dois
0: trabalha,
2: dias no carro pro Uber, viu? Isso aqui é de Deus, não. Mandar aqui um abraço ao nosso amigo Raimundinho aqui, que tá que junto, é, fazendo aquela obra, o pedreiro da construção. Tamo junto, tamo aqui, hein? Até o final, valeu! Tchau, tchau.
0: Ó as marteladas aí. Cuidado com o dedo, hein, David?
3: Boa tarde, meu amigo. Já que é eu que estou no comando.
0: Outra martelada.
3: Bora
0: aí,
3: matar
0: a
3: saudade do Vitor e Léo.
0: Pô, demais,
3: hein? Bota pra nós aí, Arapuca.
0: Putz.
3: Massa pra caramba.
0: Mais outra aí. Vamos pedir na próxima, hein, John? Fala, Germano.
4: Litoral, boa tarde. Aqui é Germano de Vila Velha, Rio Marinho. Toca pra nós. Fundo de Quintal.
0: Também boa, hein?
4: Uma das melhores que tiver.
0: Demais da conta. Aí pra matar mais saudades ainda. Fala, Neni.
5: Já que estou no comando, gostaria de ouvir a música Daqui para Sempre, de Manu Batidão e Simone Mendes.
0: Arrasou! Vocês estão demais no pedido, falei? É isso, criancinha. Inspiradíssimos no sábado à tarde. O que vamos fazer agora? Liberar convite para esse cara aqui. Dá play! Esse é o Belão! Belão pros íntimos. Nossa, Belão, imagina. O vidinho dele aí, Belão. Fazer isso daí. Quem ganhar a promoção de conhecer o camarim, chega e chama ele de Belão. Bem, agora pra você, dois convites pra curtir o Belo Shopping Vila Velha, 8 de agosto. Tá chegando, menos de um mês. Você manda aí pra gente, Belo na Litoral. Essa é a senha. E finalzinho da hora, já um pouquinho antes das 4 horas, já libera esse prêmio pra você, tá? E assim a gente segue a programação do Dererererê. Isso é bom demais. Bora de menos é mais. Brinda aí.
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0: 24 horas, passada, é bom demais. Ó, intervalo chegando rapidinho daqui a pouquinho, muito mais músicas pra você curtir aqui na programação da Litoral. Fica aí.
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0: você tá maravilhosa.
1: É?
0: Ui.
1: Quem gostou, quem gostou, quem gostou?
0: Tá mais do que maravilhosa. Estamos aqui na número 1, na Litoral. Todo mundo junto curtindo o sabadão. É demais. Beijo aqui pra Jerusa, lá em Guarapari. Meu enteado Breno, que é autista ali, super fã do Belo. Tá querendo concorrer e ganhar esse prêmio. Jerusa, boa sorte pra você. Resultado já pintando aqui, tá? Gil Souza também. Cadê? Boa tarde, Alex Sabadão. Fica em casa agora pra assistir o jogo da minha seleção. Ai, ai, se fosse outros tempos, né? Daqui a pouquinho seria o jogo do Brasil-Inglaterra. Daqui a pouquinho seria, porque não vai ser mais. Ednet, minha amiga!
2: Respeito. 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
3: Boa tarde, Alex Bono. Essa viuvinha tá ligadinha, é melhor, Rádio Litoral.
0: Eba.
3: Um boa tarde especial pra todo ouvinte, meu netinho Maricílio Samuel. E mandar um boa tarde especial pras meninas da Bela Batata de Carisca Sede. Fernanda Rodrigues, Vanusa Barbosa, Vanusa Rodrigues. Na Litoral, tô mais que legal. De Net Almeida e Carisca Sede. Beijo.
0: Os depestes ouvintes, os melhores ouvintes de todos. Então aqui, vamos liberar aqui os dois convites para curtir o Belo Shopping Vila Velha, 8 de agosto. Parabéns, Brendo Loyola Joseph. Final telefone 2431. Se deu bem, queridão.
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0: Daqui a pouquinho chegando uma hora de música direto. Eu tô aqui na área, eu sou Alex Boni até às 7 horas. Tamo colado na número 1 e agora liberando dois convites pra curtir o evento Resenha Litoral, especial de aniversário. Quem vai fazer a festa nossa aqui no auditório da Rede Gazeta é o Glauco. Sim, 24 de julho. Quase chegando, quase aí. Vamos comemorar com o Glauco. E você é nosso convidado. Você tá afim? Você mais um acompanhante, vem pra cá nesse especial de aniversário da Litoral, manda pra gente, Resenha Litoral, essa é a senha, Resenha Litoral, 99986-1050.
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0: preparei a audiência lá em cima. Fala, Carolzinha Arpini, Ana Carolina Gomes Arpini, é isso? Salve pra vocês. Pô, a Nai também é da família? Pô, demais. Salve pra família Arpini em Guarapa. Quem mais aqui? O Darley Mauri também tá aqui na área. Jerusa, beijo pra você. Mais uma de Guarapari. Também Silvana e Estrelinha. E a turma curtindo a número 1. Que delícia agora, sabadô, né? É hora de descobrir o que, que vai rolar. Pra gente não ficar em casa, né? Pra que ficar em casa, hein, criancinha? Vamos chamar a Tainá Bahia. Tá contigo, minha amiga.
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2: 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E aí, ouvinte litoral, ainda procurando rolês para incluir na sua agenda desse fim de semana? Então vem com a Agenda Litoral. Ainda tá rolando o Botecão lá na Praça do Papa, evento com entrada gratuita que marca o encerramento de mais uma edição do Roda de Boteco. E posso falar? A programação musical tá incrível, viu? Hoje quem sobe ao palco é Bom Gosto e o cantor Arlindinho, com uma homenagem ao seu pai, Arlindo Cruz. Não dá pra perder, né? Retire seu ingresso solidário no site meubilhete.com.br. E tem mais samba na programação, viu? Hoje vai rolar o Conexão Mãe Joana lá no Mãe Joana Botequim a partir das 7 horas da noite. E vai ter Caju Pra Baixo, Grupo de Moleque e participação especial de Samba Júnior. Garanta seu ingresso no site On Ticket. Pra fechar o seu fim de semana com chave de ouro, quem aí não gosta de um climinha de festa de São João? Amanhã vai rolar o Forró na Marina Vix. O evento é a partir das 4 da tarde e contará com shows de Deco Bandeira, Mike Clandestino e muito mais. Garanta seu ingresso em clubedoingresso.com. Eu fico por aqui, mas eu quero ver você curtindo muito esse fim de semana no Instagram da Litoral. Então posta aquele story, marca a gente, @LitoralFM. Ah, se quiser me acompanhar, siga lá, @AtainaBahia. Beijos!
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0: Fofinho, nem pagando. É melhor, sai fora, sai fora.
1: Menos é mais um de gasto,
0: pô, pô. Daqui a pouquinho, tá chegando, segue o baile. Tá demais aqui pra gente continuar a festa, hein? Porque uma hora de música já foi, mas agora tem o funkzão do Jonas Brown. Liberar aqui os dois convites pra curtir o Resenha Litoral, especial de aniversário. Quem vai estar comemorando com a gente, que é o Glauco, 24 de julho. E agora os convites estão indo para esta convidada especial, 1980, ao final do telefone, da Cris Pereira Souto.
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0: Mas ainda dá tempo de você ganhar, ainda falta um tempinho até dia 24 de julho, então durante a programação da Litoral, vai ouvindo, pega a senha e se cadastra, tá bom? Agora sim, intervalo voando e daqui a pouquinho segue o baile.
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0: Bora, chega pra cá, Jonas Brown.
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2: Segue o baile. Pode dar um grau no som aí. É

0: Brown.
1: Ah, moleque, o bicho tá pegando aqui. Porque a sequência tá boa, já deu uma escutada aqui antes. Você tá louco, é pra animar o seu sábado, pra você se jogar, pra você se divertir. Aproveita, que hoje é dia. Durante a semana trabalha, a gente chega mais cansadinho. Então, ó, tá aqui, ó. Começou. Arrasta a cadeira e vai.
0: Segue o baile litoral no comando. 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

0: tá na vibe Tomorrowland, Jonas Brown. Segue o baile aqui no litoral. Tá louco? Ah, moleque. Uau. Uau. Tem até uma acordadinha. Que é isso, hein? Fala, Livinha.
1: Aqui na litoral. A pista é quente, você dança muito, pega, segue o baile.
0: Muito bem, manda aqui, eu te amo Jesus, amém.
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0: ouvir muita música por aqui na Litoral. Então, ó, intervalo chegando, mas voando. 5h15 agora, a gente já volta.
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0: Segue o baile bombando no final de semana aqui da Litoral. Demais. Amanhã tem mais, 5 horas, com Jonas Brown. Agora 5h32, finalzinho de tarde. Mas bora curtir, tem um sábado inteiro ainda. Noitezona chegando.
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2: Atchê. 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

Troto mais que legal, Felipe Rett bombando. Rap da lealdade, isso é bom demais. 6h46, vamos seguindo, porque a música não para.

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0: Essa música tem um gritinho, né? Que vocês estão ligados, né? Aquele corno!

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